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0: Opa, voltamos aí com o Diego e Vitor Hugo agora. Beijei a cura, Colonial FM.
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0: Menos é mais, aqui na Colonial. Brinda aí!
1: Essa é a nossa música, compadre.

0: Menos na Colonial, Imperfeita. Também tem Menos é Mais com Brinda E, Brinda E. Terça-feira também é um dia que você pode brindar, né? E aí, você pode perceber que às vezes você exagerou aí nos planos de domingo, mas conseguiu fazer pelo menos o que era prioridade, o que tem que ser feito aí logo no início da semana, viu? Ah, você pensou assim no domingo, a semana eu vou ser outra pessoa. Pois é, a outra pessoa não veio, mas você continuou e não parou. Aliás, uma salva de palmas para você que estava aí passando por uma situação complicada nesse momento e mesmo assim não parou, não desistiu, acordou e foi pra luta. Ótimo fim de noite, daqui a pouquinho tem mais música aqui na Colonial.
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3: De volta com o Felipe Rodrigo agora. Ignora, adoro essa música aí. Colonial FM como uma das mais tocadas do Brasil agora, vai.

0: 19h33 aqui na Colonial FM.
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0: pra música véia, nova roupagem aí de Irmão da Lua, Amigo das Estrelas. Antes teve o Chaperone, The Subway. Ótimo fim de noite de terça-feira pra você que se cobrou demais durante o dia todo e agora deu aquela desacelerada, né? Tá de boa. Ou pra você que tá se cobrando ainda aí no seu trabalho, no seu serviço, tá apertado de coisas pra fazer na noite, a Colonial FM te faz companhia onde você estiver. A gente cobra muito da gente mesmo, né? Quer dar conta de tudo, resolver tudo, ser forte o tempo inteiro, mas ninguém funciona assim, gente. Tem dia que você vai render menos mesmo, você vai estar mais cansado, mais cansada, vai errar mais, e mesmo assim você continua indo pra frente. Isso é que importa. Daqui a pouco mais música aqui na Colonial, fica aí.
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9: Pra começar mais uma sequência, a última de hoje antes do Colonial Night Flying, tem essa que eu adoro, Léo Foguete. E o beijo, beija-flor, Colonial FM.
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Alex e Medina com Bruno Rosa. Nada me faz esquecer. Nada me faz esquecer, porque agora é hora de desacelerar. Depois do intervalo começa mais uma edição aí do Colonial Night Flying, lógico, né? A noite já começa a ficar mais de boa por aqui e a gente vai baixar o ritmo, respirar fundo e deixar o dia terminar em paz aqui na Colonial. Vem aí o voo noturno.

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8: E aí, pessoal, tudo bem? Boa noite para você que tá aqui nesse clima gostoso de fim de noite da 104.7. Eu sou Gabriel Ribeiro, vamos junto a partir de agora aqui até a meia-noite, depois de um dia cheio, né? Talvez agora seja o primeiro momento que você vai conseguir parar um pouco e desacelerar. A correria vai diminuir, o barulho abaixa e a nossa mente começa a desacelerar também, né? Tem gente que tá com a gente aí, você que tá ouvindo a gente no quarto, na cozinha, na estrada, no trabalho, cada um vivendo a sua própria história, mas todo mundo buscando a mesma coisa nesse momento, que é um pouco de paz. Então fica por aqui, vamos relembrar os bons momentos da vida, boas emoções, porque agora é hora de cuidar da sua mente, do coração e do silêncio também. Tá no ar o Voo Noturno aqui da Colonial. Para começar tem Peter Cetera, Glory of Love, Colonial FM.

Colonial 104.7, Pierre Brimon com If Ever You're In My Arms Again. Também teve Ronnie Dyson, I Think I'll Tell Her. Às vezes a gente passa o dia todo, né, tentando dar conta de tudo, de todas as obrigações, dos problemas, e aí você acaba esquecendo de reconhecer uma coisa simples. Ó, a gente tá fazendo o melhor que pode. Você faz o melhor que pode. Nem sempre vai ser uma coisa perfeita, nem sempre vai sair como planejado, mas ainda assim, você foi lá, tentou, né? Fez a sua parte. E tentar todos os dias já é um ato de coragem enorme. Bom demais fechar a noite com você aqui na Colonial. Eu sou Gabriel Ribeiro e volto já no Nightfly. Fique aí.

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7: Voltamos agora com Kenny Rogers e Sheena Feston, We've Got Tonight, Colonial FM.

Colonial 104.7, se lembra dessa? Scorpions, Wind of Chance. Também teve Bryan Adams, Do I Have to Say the Words. Bom fim de noite de terça-feira pra você que tá aqui na Colonial. A gente continua tocando música boa pra você. Tem noite que nem precisa de resposta, né? Só precisa de calma, tranquilidade. Então desacelera. 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
7: Voltamos com Paul McCartney agora, No More Lonely Night, Colonial FM.
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0: 104.7 Colonial Paul Anka, I Don't Like to Sleep Alone. Antes teve Phil Collins, The Same Moon, a mesma lua. Bom, eu sou Gabriel Ribeiro, sigo por aqui ao vivo, até logo mais à meia-noite, na melhor do Alto Paraopeba, tocando música boa e fazendo um pouquinho de reflexão sobre as coisas importantes que você tem que viver na vida, né? Algumas coisas a gente resolve com o tempo, outras resolvem com silêncio e outras simplesmente a gente tem que deixar de doer, de sofrer, esquecer e tocar o barco pra frente. Vamos tocar pra frente depois do intervalo, mais música boa no seu fim de noite de terça-feira, Colonial FM.
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0: Colonial 104.7, a melhor do interior de Minas Gerais, com P.A.G. I Don't Let You Down. Também teve Eric Clapton, Tears in Heaven. Hoje, talvez você tenha tido um dia atribulado, né? Cheio de pensamentos aí, de problemas para resolver. Talvez tenha se preocupado demais durante o dia hoje, se cobrado muito. Então agora, vamos fazer uma coisa. Se permita um pouco mais de leveza. Nem tudo depende só de você e nem tudo precisa ser resolvido hoje. Depois do intervalo tem mais música boa. Você está na Colonial FM.
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Bom, tamo de volta agora pra matar a saudade com essa banda que arrebenta. Marcou época e traz saudade sempre. Rouge, um anjo veio me falar. Colonial FM, bom fim de noite de terça-feira, dia 19 de maio.

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0: John River aqui na Colonial, You've Lost That Loving Feeling. Também teve o Menudo com Hello aqui na 104.7. Vamos lá, terminando mais uma terça-feira, já pensando na quarta que vai começar daqui a pouco, né? E desejo que você tenha um restante de semana mais leve, com boas surpresas, com tranquilidade e com motivos sinceros para você sorrir. Depois do intervalo tem a última sequência de hoje para a gente fechar bem o Night Flying da sua terça-feira. Fica aí. 104,7
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0: Bom, tamo de volta aqui, bom fim de noite pra você que tá aqui na Colonial. Eu sou Gabriel Ribeiro, vamos tocar agora a última sequência de hoje. E eu já aproveito pra dar tchau, pra me despedir de você por aqui. Chegando ao fim de mais uma noite aqui na Colonial, mais um Colonial Night Flying. Mais uma terça-feira com música, com risada, com reflexão, com boas companhias e com tranquilidade. Obrigado por deixar a Colonial FM fazer parte do seu dia mais uma vez. Descansa, viu? Porque amanhã a gente continua junto. Eu volto às 8 horas da noite, amanhã na sua quarta-feira. Para começar a última sequência de hoje, tem Nakita Costa, Midnight. Falar em Midnight, daqui a pouquinho, à meia-noite, tem Madrugada Sertaneja. A gente se fala amanhã. Desde já, boa quarta-feira. Até lá, tchau.

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0: Meia-noite e 13 na Color.
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Madrugada Sertaneja, a parada obrigatória da boa música sertaneja. Agora tem Felipe Araújo na Colonial.

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3: Polícia Militar prende dois foragidos na região. A Polícia Militar prendeu dois homens com mandados de prisão em aberto na quarta-feira, dia 25, nas cidades de Cristiano Otoni e Congonhas. As ações fazem parte do trabalho de cumprimento de ordens judiciais e reforço à segurança pública. A primeira ocorrência foi registrada em Cristiano Otoni, no bairro Pinheiros, na quarta-feira. Um homem de 49 anos foi localizado e preso por débito de pensão alimentícia. A abordagem ocorreu após levantamento de informações que confirmaram a existência do mandado expedido pela Justiça. Na mesma data, em Congonhas, a Polícia Militar prendeu um homem de 31 anos condenado pelo crime de homicídio. Ele foi encontrado após diligências realizadas pelas equipes que atuaram para localizar o foragido e garantir o cumprimento da decisão judicial. Após as prisões, os dois indivíduos foram conduzidos à Delegacia de Polícia Civil. Eles

0: permanecem à disposição da justiça para providências legais cabíveis. Para as curtinhas da Colonial, Mário Augusto.
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0: Meia-noite e 42 na Colômbia.
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2: Vacinação contra a gripe começa neste sábado em todo o país. A campanha nacional de vacinação contra a influenza terá início neste sábado, dia 28, nas regiões Centro-Oeste, Nordeste, Sudeste e Sul, com vacinação gratuita nas unidades básicas de saúde durante o dia D. A ação segue até o dia 30 de maio e prioriza crianças de 6 meses a menores de 6 anos, idosos com 60 anos ou mais e gestantes. O Ministério da Saúde distribuiu 15,7 milhões de doses da vacina trivalente, que protege contra as variantes H1N1, H3N2 e influenza B, que é a linhagem Victoria. A imunização reduz casos graves, internações e mortes, sendo recomendada também para profissionais de saúde, indígenas, população privada de liberdade e pessoas com doenças crônicas. Crianças de 6 meses a 8 anos devem seguir o esquema vacinal conforme histórico de doses anteriores. A vacina pode ser aplicada junto a outras do calendário nacional, incluindo a da Covid-19. Agende sua vacinação pelo aplicativo Meu INSS ou procure a UBS mais próxima e garanta proteção contra a gripe. Para as Curtinhas da Colonial, repórter Vander Mendes.
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2: A GM pagou caro por seu pioneirismo nos carros elétricos e veio quebrando a cabeça para acertá-los há mais de 30 anos. Mas ela agora acertou o passo com modelos produzidos nos Estados Unidos e na China. Entre os SUVs elétricos compactos, o mais vendido no mês passado foi o Chevrolet Spark. Montado na Passe, antiga fábrica da Troller no Ceará, hoje do grupo Comexport, ele teve suas vendas impulsionadas depois que a GM decidiu sabiamente reduzir seu preço para R$145 mil. Sua bateria de 50 kW dá uma autonomia, um alcance de 258 km. Tem a vantagem da assistência pela rede Chevrolet e a desvantagem, num país de famílias grandes, de ter sido homologado apenas para 4 lugares.
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0: 2h16 na coluna.
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2: Diesel dispara até 50% e vira alvo do Procon Minas. Uma fiscalização do Procon, Ministério Público.

0: Público MG identificou aumentos expressivos no preço do diesel em postos de combustíveis de Minas Gerais. O levantamento divulgado nesta quinta aponta reajustes de até 50% com indícios de práticas abusivas que já estão sob análise do Ministério Público. A apuração foi realizada de forma eletrônica e mapeou cerca de 4.500 estabelecimentos em todo o estado. O objetivo foi comparar os preços de compra e venda para identificar possível distorção na margem de lucro, com foco principal no diesel. Os dados revelam que 22 postos aplicaram aumentos próximos de 50%. Outros 250 registraram elevação entre 30% e 40%, enquanto 627 tiveram reajustes entre 20% e 30%. A média geral de alta ficou em 15,9%, o índice considerado elevado diante do cenário atual. Segundo o Procon Minas, os relatórios já foram encaminhados às promotorias de justiça. Os estabelecimentos com maiores indícios de irregularidades poderão ser notificados para apresentar as justificativas. Caso não comprovem que os aumentos estão alinhados aos custos, eles poderão sofrer sanções administrativas. Para as Curtinhas da Colonial, Mário Augusto.
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0: 3 e 14 na Colô.
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1: Perícias médicas do INSS terão mutirão nacional para agilizar a concessão de benefícios. O Instituto Nacional do Seguro Social, INSS, promove neste final de semana, nos dias 28 e 29 de março, o mutirão de perícias médicas em 132 agências de todo o país. A iniciativa atende mais de 37 mil segurados com pedidos de benefícios por incapacidade e assistenciais, com o objetivo de reduzir o tempo de espera. As perícias serão realizadas presencialmente ou por meio da modalidade conectada, garantindo segurança, sigilo e autonomia do perito. O atendimento remoto facilita o acesso, especialmente em regiões com poucos profissionais. Os segurados podem antecipar o agendamento pelo telefone 135, de segunda a sábado, das 7 às 22 horas, ou pelo site e aplicativo Meu INSS. Após a confirmação, é necessário comparecer à agência no dia e horário marcados. Para as curtinhas da Colonial, repórter Vander Mendes.
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1: Um caminhão perdeu o controle e atingiu uma fachada de comércio. Um caminhão colidiu contra a estrutura de um imóvel comercial na manhã desta quinta-feira na Rua Maria Eulália, no bairro Santa Matilde, em Lafayette. O impacto provocou danos materiais e mobilizou a atenção de moradores e comerciantes da região. De acordo com informações apuradas no local, o veículo tentava subir uma via com inclinação acentuada quando não conseguiu completar o trajeto. Sem força suficiente para vencer a subida, o caminhão voltou de ré e acabou atingindo a fachada de um estabelecimento comercial. O acidente ocorreu no início do dia, em horário de movimento no bairro, o que aumentou a preocupação de quem presenciou a cena. Apesar do susto e da gravidade do impacto, não houveram registros de feridos. Até o momento, não há informações oficiais sobre a extensão total dos danos estruturais do imóvel atingido. Para As Cortinas da Colonial, Mário Augusto.
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0: Memorial, 8 para 5.
1: Ah, Rio Preto! Sabia Garnaldo e Zé Neto e Cristiano junto e misturado, hein?
2: Essa, essa é

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meu compadre. Alô, meu compadre. Bom dia, bom dia, bom dia, bom dia, bom dia. Segura os bichos aí que nós estamos chegando, senhor. Agora são 5:10. Bom dia pra você. Amanhã de quarta-feira, meio de semana. Hoje é 20 de maio. Pra você que faz aniversário hoje, felicidades pra você. Até às 7 da manhã, tô com você, tô te fazendo companhia num oferecimento todo especial de Nacional Parafusos, Núcleo Odontológico Congonhas, o NOC e Mundial IPI. Bom dia, meu compadre, bom dia, minha comadre. A partir de agora você participa, manda o seu abraço, manda o seu alô, manda o seu bom dia para quem você quiser e a gente está esperando você para participar, beleza? 989-69-1400. Bom dia para você na sua casa, bom dia para você no seu trabalho, onde quer que você esteja. Para começar, Tonique Tinoco, Cana Verde, bom dia! 5:10.

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0: Zé Neto e Cristiano com Daniel, cheiro de terra. Vamos que vamos, gente, são 5 horas e 26 minutos, 5 e 26. 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Agora são 5h26. 5h26, o Piazza tá comigo. Bom dia.
1: Bom dia, William.
0: Opa!
1: Bom dia, Thiaguinho. Bom dia, seu Gomes. Sou o William. Manda uma música boa pra mim aqui na Lajinha e pra todos que estão me ouvindo aí. Vamos lá, mais um dia. Em nome
0: bora que
1: do
0: bora.
1: Jesus Cristo. Valeu.
0: Valeu.
2: Bom dia,
0: Sérgio.
2: William.
0: Sérgio.
2: Seu Gomes, aqui é o Sérgio Ricardo de Guaratinguetá. Estou passando para desejar a todos do Colonial Rural e aos ouvintes uma ótima quarta-feira, uma quarta-feira muito fria, chuvosa.
0: É mesmo?
2: Aqui em Guaratinguetá, viu? William, se der para você tocar um modão, tá bom? Como todas as manhãs, e oferecer para mim, para minha esposa, Roseli.
0: Obrigado.
2: Eu agradeço. Deus abençoe. Fiquem todos com Deus.
0: Obrigado, meu amigo, obrigado. Por aqui não tá frio, não. Tá com a serração baixinha hoje, né? Bom dia, William. Bom dia pra Maria Sueli. Obrigado, viu, Sueli? Obrigado pela audiência. Bom dia, William. Tiaguinho, bom dia. É o Leandro Nonato. Bom dia, meu patrão. Obrigado pela audiência. Confira comigo, são 5h27. 5h27. A Elza tá ligada comigo, hein, Elza? Bom dia. A Elza pediu pra mandar pra todos os ouvintes, manda uma música bem bonita pro meu filho que faz aniversário hoje, o Alan Miguel, e para todos os cruzeirenses, é a Elza. Obrigado, Elza. Bom dia, William. Bom dia, Maicon de Ouro Branco.
3: Bom dia, William. Thiaguinho, que é melhor? Meu sogro, Madre Antônia, a galera aí.
0: Obrigado.
3: Toca aqueles olhos.
2: Deus abençoe.
3: Tudo de bom.
0: Obrigado, meu amigo. Beleza, meu amigo. Obrigado pela participação. Ele pediu essa moda aqui, ó. Aqueles olhos, César Menotti e Fabiano. Bom dia. 5h28.

0: César Belotti, Fabiano, aqueles olhos aqui no Colonial Rural. Bom dia pro Augusto em Belo Horizonte. Oi. O Alexandro.
1: Estou passando para desejar.
0: Ô, Alexandro. Bom dia, meu patrão. Sempre ligado com a gente. Obrigado pela audiência. Bom dia, bom dia, bom dia pra Ana. A Ana tá ligada comigo. Oi, Ana. Bom dia. Tudo bem, Ana? Já tomou café? Tem café pronto por aí? Tá ligada comigo em Jeceaba. O Augusto em Belo Horizonte, bom dia. Bom dia pro Igor da Qualitécnica. Manda um abraço aí pro Barraco de Lona da Qualitec. Tá dado o recado, meu patrão. Confira comigo, são 5:33. Tem Paulinha Fernandes. Sensações. Aqui no Colonial Rural. 5:33.
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0: Essa voz é inconfundível, né? Paulinha Fernandes, aqui no Colonial Rural. 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
0: Voltamos. São 5 horas e 39 minutos. 5:39. Bom dia pro meu amigo Reginaldo. Tá ligado comigo em

0: Fortaleza, alô meu amigo, tá ligado em Fortaleza, Ceará, bom dia pra você, bom dia pro Zé Adão, também ligado comigo, a Cássia de Lafayette pediu pra mandar pro netinho Antônio Lucas, que já está acordado aqui te ouvindo, bom dia pra você, bom dia pro Antônio Lucas, oi.
1: Bom dia, sou ele, bom dia, Luiz Carlos, vai no Serra Ouro Branco, manda uma música pra nós, Espinheira Caída, falou, manda pra todos os ouvintes. Um alô pra turma de Miguel Botelho, falou? E dos Mota também.
0: Beleza, meu patrão. Bom dia, bom dia, bom dia, bom dia para o Carlos, que tá ligado comigo. Ô Carlos, bom dia. Pediu para mandar para todos os ouvintes, tá ligado aqui no Colonial Rural. E agora tem Chitãozinho e Chororó. Evidências.

0: Chitãozinho e Chororó, aqui no Colonial Rural, são 5 horas e 45 minutos, 15 minutinhos faltando agora para 6 da manhã. Bom dia, meu compadre, bom dia, minha comadre. 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
0: Demorou nada, já estamos de volta agora às 5h48 aqui no Colonial Rural. Bom dia para você que levanta agora, bom dia para você que já tá tomando café da manhã, né? Você que vai sair para trabalhar daqui a pouco, bom dia. Bom dia para você que tá acelerando o seu caminhão e dando carona pra gente, bom dia.
8: Bom dia, Will.
0: Opa.
8: É o Antônio da Vale Formosa.
0: Fala com
8: mim. O Tiaguinho, o seu Gomes, aquela prosa boa, né,
0: amigo?
8: E um alôzão especial aí para o pessoal do Padilha. Manda uma moda boa para nós aí, fazendo um favor. E tchau, até
0: beleza.
8: Mais, com Deus. Obrigado. Bom
0: Marcos trabalho. Ribeiro, em Campinas, São Paulo, tá ligado com a gente também. Bom dia, meu amigo. Bom dia, William. Bom dia, Tiaguinho. Bom dia, seu Gomes e Alexandro Clementino. Bom dia, tudo bem com vocês? Manda uma música pro Zavinho, lá no povoado do Ribeirão de Santo Antônio. Casa de Caboclo, sou Rosa Fernandes. Beleza, Rosa, bom dia. Ela é de Resende Costa. Bom dia, bom dia, bom dia pro Augusto, tá ligado com a gente também. Bom dia, Augusto. Moda boa agora no Colonial Rural. Você participa.

Floripa, manda o seu abraço, o seu alô, o seu bom dia pra todo mundo. 5h49 agora, Fred e Fabrício, no Colonial Rural.

0: Confira comigo, são 5:50. 5:50, Emerson Dutra.
1: Bom dia, William. Bom
0: fala
1: dia,
0: comigo.
1: De ouro. Bom dia a todos os ouvintes da Rádio Colonial. Aqui quem fala é Emerson Dutra, na cidade de Entre os Minas, da empresa Vai e Volta, BH Encomenda. Ô, William, infelizmente, William, uma quarta-feira triste. Foi lá em São Paulo, lá no velório, lá. Tá complicado, tá? Mataram o meu São Paulo Futebol Clube. Então estamos indo enterrar o clube. Um abraço.
0: Agora, 9 minutinhos, soltando para 6 da manhã.

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2: 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E a hora?
3: 6:04.
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7: Maria. Bom dia, queridos irmãos e irmãs, nesta quarta-feira. Olha, você tem alguma intenção? Acesse o site www.padrereginaldomanzotti.com.br e mande suas intenções já, por intercessão de Santa Rita de Cássia e pelas mil Ave Marias. Em nome do Pai, do Filho e do Espírito Santo. Amém. Senhor Deus, no início deste dia queremos pedir: mandai-nos o Espírito Santo com os 7 dons. Nesta manhã, Senhor, mandai-nos o Espírito de sabedoria, para que procuremos unicamente a vós, que sois nosso fim e destino. Mandai o Espírito de inteligência, para que bem compreendamos a vossa santa palavra e vossa santa vontade. Mandai-nos nesta manhã o Espírito de conselho, para que não erremos nas dúvidas e sim trilhemos o bom caminho. Senhor, manda o Espírito de fortaleza, para que vos sejamos fiéis na felicidade e na desventura, e que diante das tentações e tribulações possamos resistir firmemente. Nesta manhã, Senhor, manda sobre nós o Espírito da ciência, para que saibamos distinguir o bem e o mal e sejamos comprometidos com nossos deveres de cristão. Mandai, Senhor, o Espírito de piedade, para que, inflamados no santo amor, possamos levar ao mundo a paz. E, por fim, manda-nos, Senhor, o Espírito do temor de Deus, para que sempre

0: lembrados da vossa onipresença. Vivamos de forma digna, confiando na vossa assistência. Espírito Santo, recaia sobre nós. Espírito Santo, no início deste dia, pedimos as graças necessárias do discernimento, da luz e da paz. Pai nosso, que estais no céu, santificado seja o vosso nome. Venha a nós o vosso reino. Seja feita a vossa vontade, assim na terra como no céu. O pão nosso de cada dia nos dai hoje. Perdoai-nos nas nossas ofensas, assim como nós perdoamos a quem nos tem ofendido, e não nos deixeis cair em tentação, mas livrai-nos do mal. Amém. Ó Deus, por intercessão de Santa Rita de Cássia, a santa das causas impossíveis, advogada dos casos desesperados, auxiliadora na última hora, atenda-nos neste pedido que nesta manhã apresentamos com fé. Santa Rita de Cássia, junto ao Sagrado Coração de Jesus, interceda por nós. Amém. Bom dia a todos.
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2: Vamos que vamos, gente. Bom dia, boa manhã para todo mundo. 6:01, bom dia. Aquele abraço para você na sua casa, você no seu trabalho. Do lado de cá do rádio tem William Torres e eu tô fazendo o que amo. Tô fazendo companhia para você. São 6:01, 6:01, bom dia. Bom dia para Marlene, Zezinho e família. É, lá no Corralinho dos Maias, quem pediu para mandar foi a Rosa Fernandes. Bom dia pro Juca Romão, bom dia William. Bora pra luta, Hernani de Resende Costa, bom dia. Bom dia, bom dia, bom dia, bom dia, bom dia pra Adriana em Piranguita, também tá ligada comigo. Ô Lidson, bom dia Lidson, Lidson tá ligado com a gente. Lidson, vai trabalhar agora? Bom dia, obrigado pela audiência. O Ricardo também tá participando, bom dia meu patrão. Confira comigo, são 6:02. 6:02, Zezé de Camargo e Luciano, para mudar a minha vida. Boa manhã para você que está preparando para sair para o trabalho, bom dia. Você que está de zero hora, está trabalhando, aquele abraço para você, daqui a pouco vai para casa descansar. 6:02, obrigado pela audiência e pela companhia.

Eduardo Costa, tatuagem aqui no Colonial Rural. São 6:09. Bom dia. Bom dia para você na sua casa. Bom dia para você no seu trabalho. A Lena tá ligada comigo em Lagoa Dourada. Bom dia, minha querida. Um abraço para você, viu? Obrigado pela audiência. Ela diz que seu Gomes

Não gosta dela, não? Lena, te garanto que gosta. Esse véio é terrível. Hora que ele chegar, eu vou falar com ele, tá? Bom dia pra Maria.

0: que mora lá em São Brás, em Santuí. E o Felício Mariano Maia, que mora lá no Colônia.
1: Aham.
0: O Adílio, a toda a família. E meus amigos todos da obra. O Alisson, que é o pegador de obra em Congonha.
1: Uhum.
0: E meus amigos de Resende Costa do grupo do AA.
1: Beleza.
2: Bom dia,
1: William. Oi, tia Michele.
2: Bom dia, Tiaguinho.
1: Tiaguinho
2: saudade
1: veio.
2: De você.
1: Ele tá com bronquite.
2: Bom dia, Tati. Para todos os amigos.
1: Tem dois dias que ele não vai na escola. Bom dia, bom dia. Quem é? Oi, William. Manda um abraço para a Ana Clara e a Patrícia de Ouro Branco no bairro Luzia Augusta. Estamos sempre ligadinhas no seu programa. Bom dia para Ana Clara e para Patrícia no bairro Luzia Augusta. É aquele bairro na saída, né? É para Ouro Preto, antes do Nova Serrana, antes daquele posto de gasolina, não é? Beleza, minha amiga. Bom dia. Oi, quem é?
3: Bom dia, William. Aqui é o Ailton, da Posse Municipal.
1: O Ailton.
3: Ô, William, eu queria pedir a você fazer o favor de rodar pra mim aí a música do Trio Pardadura, Aceita Que Dói Menos, com Marília Mendonça. Eu queria oferecer pra minha esposa Andréia, pro meu filho Vitor Gabriel e Gustavo Henrique. Eu oferecer também pro meu sobrinho Denilson, a esposa dele, Adriela, e o filhinho dele, Davi.
1: Uhum.
3: E uma boa quarta-feira pra você e pra todos da rádio.
1: Obrigado, meu amigo.
3: Tchau, valeu. Falei.
1: Adailson.
4: Sou eu, Adailson.
1: Opa, e aí, tudo bem?
4: Ainda não?
1: Ainda não.
4: Velho preguiçoso, folgado. Willis, eu quero ouvir com a Thaída Alexandre, a música Doce Palavra. Valeu, Willis.
1: Doces Palavras.
4: Bom dia, bom trabalho.
1: Valeu.
5: Bom dia, William. Aqui é o José Carlos de Abreu. Sou o William. Queria que você pudesse tocar uma música do Zezé de Camargo Luciano, Coração na Contramão. Ofereço pra você e pra todo mundo que vê o
1: Luciano agora. Oi.
6: Bom dia, William. Bom dia a todos aí da Rádio Colonial. O William mandou uma música pra nós aí.
1: Manda.
6: É Fátima Leão, agora. Pra mim e o Sebastião aqui, do bairro Castro aqui, nós estamos aqui cedinho já na rota.
1: Pois é, ué. Bom trabalho pra vocês. Mandou até foto aqui, ó. Já estão buscando a criançada já. Obrigado pela audiência. Um abraço pra vocês e bom trabalho. Fátima Leão, agora. 6:12.

0: Tem que ser agora, né?
1: Fátima Leão, 6h15, bom dia.
2: Tô ouvindo.
3: Eu também.
2: Pra todo mundo. 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
1: Horas e 19 minutos, bom dia, bom dia, bom dia. Alô, meu amigo motorista, obrigado pela carona aí no caminhão, tá? Tudo de bom pra você, você que tá na van, você que tá no ônibus buscando a criançada, bom dia! São 6h20, tá? 6h20. 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
0: 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Vamos que vamos? Bom dia. Mandaram a foto de um pão de queijo aqui, lá do restaurante lanchonete Costa Sabores, em Resende Costa. Qualquer dia desse eu chego aí, hein? Bonito. Vamos lá, quem mais? O William, bom dia, bom dia. Leonardo Henriques e Lafayette, manda para todos os ouvintes, especialmente para a família da Maiara Rodrigues em Congonhas. Beleza, meu patrão? Obrigado pela audiência. João Joanico Filho.
3: Bom dia, William. Bom dia, Sô Gomes. Bom dia, Tiaguinho. Bom dia para todos os ouvintes. Aqui quem fala é o João Joanico, filho de Conselheiro Lafayette, sítio Violeiro. Eu mando um abraço aí para todos meus familiares. William, depois que meu áudio for ao ar, e o primeiro modão vem para nós aí. Tchau, obrigado.
0: Beleza. Valeu, bom dia. Márcio do Salgado.
8: Bom dia, meu amigo.
0: Bom William. Dia, bom meu dia, amigo Márcio.
8: FM, que é o Márcio de Congonhas. Acelerando aqui mais um dia, né, nessa quarta-feira. Fazendo as entregas aqui do salgadinho da turma. Ô, William.
0: Oi.
8: Tô vendo que as modas tá boa. Toca aquela moda boa do Chico Rei Paraná pra desbotar a saudade. Ah, sei que você gosta dessa moda, hein? Toca pra nós aí, meu amigo. Um abraço a todos os ouvintes.
0: Essa moda é boa, hein? Essa moda é boa. Bom dia, velho.
9: Bom dia. Bom dia, bom dia, bom dia, bom dia, bom dia, bom dia, bom dia, bom dia, bom dia, bom dia, bom dia, bom dia, bom dia, bom dia, bom dia, bom dia, bom dia, bom dia, bom dia pra vocês tudo.
0: Não, velho, preciso tudo. Como é que tá? Bom ou não?
9: Bom, de uma da conta, chique de bacana, chique de beleza, lindo de bonito, bonito de lindo e cheiroso. Pensa num velho cheiroso.
0: Tá bom, velho. Aqui, ó. O Alexandre mandou aqui, ó. Chegou o velho Gagá. Deus abençoe, tamo junto.
9: Como é que chama?
0: O Alexandre, aquele do mel, lembra?
9: Ah, tá. Por que que o senhor, essa hora da manhã, não vai caçar assim alguma coisinha pro senhor fazer, ao invés de amolar idoso?
0: Duílio.
10: Bom dia, William. Sou Duílio Taberito. Manda uma música pro Ganso e da mina lá de HZT. Vale.
0: Beleza, meu amigo. A Ju tá ligada comigo, a Juju, da que mexe com porco, a Juliana, lembra?
9: Juliana, pessoa bacana. Pode me chamar de leitão que eu gosto.
0: Ó, fala em gostar, a Lena falou comigo que acha que você não gosta dela, não, cara. A Lena lá de Lagoa Dourada. Falou que você vai ficar bravo e tal. Aí, vem.
9: Ô, Lena, deixa eu falar um negócio com você. Eu queria chamar Leno, porque Lena comia com Leno. Mas é só me chamar que nós dois combina, eu e você. Tipo assim, você já viu aquele docinho que chama... Sonho. Ó, a liga já tem, só falta juntar nós dois.
0: Tá. Vai nessa. O Lidson pediu pra mandar um abraço pra patroa, a dona Elaine, velho.
9: Fineza de pessoa. Ô, Lidson, não tem como você dar um abraço na sua dona. É, não pode usar os dois braços. Um só, você dá três voltas nela. De tão magrinha que é a sua dona.
0: Para, velho. Ninguém te perguntou nada.
9: Uma! Uai, hoje o coice vem de perto.
0: O Damasceno tá ligado comigo, mandando pra todos da mina de fábrica. Beleza, meu patrão? A Sueli mandou aqui, ó. Olha, docinho, o Malbec, só eu que posso sentir. Viu, velho?
9: Ô, Pia, você me avisa o dia que você vai sentir, porque aí eu vou saber qual é o perfume que eu uso. Porque pra uns é Malbec, pra outros é Bembec.
0: Tá. Confira comigo, são 6:25. São 6:25 aqui no Colonial Rural. Não perca a hora, tá? Não perca a hora, não. São 6:25. O Flávio tá ligado comigo. Ô, Flávio, bom dia. Obrigado pela audiência, tá? Tem mais? Tem sim, quem é? Bom dia.
11: Bom dia, William. Bom dia, Tiaguinho. Bom dia, Sô Gomes.

0: Ô, William, o Sogão chegou aí meio abafado aí, que passou um guarcel por nós aqui, tá aparecendo fumaça da dengue, menino. Você precisa, não dá nem de ver nem 10 metros na frente, tanto fumaça tá fazendo. Você chegou meio abafado aí na rádio.
1: Fumaça não, ô seu cego. É poeira que eu passei perto de vocês. Aquela hora que você me viu, eu tava 143 por hora, marcou no velocímetro digital do Corcelão.
2: Ah, tá, o velocímetro é digital do Corcel.
1: Você acha que o meu Corcel é pouca coisa? Ele é aditrenado.
2: Entendi. Não, entendi. A quanto você passou por ele?
1: 143, acelerando.
2: Tá, a tia Andréia tá ligada com a gente, velho, lá no escolar em Ouro Branco.
1: Tia Andréia, ó, eu não sou menino, mas se você me carrega nessa van, eu vou ficar rindo à toa.
2: Ó, velho. Ô, William, manda um abraço pra turma da Ferro Mais, toca Fuscão Preto aí pra mim. Beleza, deixa comigo. Bom, o carona do seu Gomes, olha lá, ó. É a polícia. Falou que você tá cheio de graça. Olha lá, velho.
1: Polícia só carrega pessoal lá do Rio, Everardo, Doni, Danone, os pessoal ali aí, pra ver que leva. Bobeou, tão no chão, mão na cabeça. E é na caçamba. O velho não, o velho é gente boa. Única vez que eu tive problema com a polícia, foi a polícia que teve problema comigo, por causa dos documentos. Coisinha boba. Documento atrasado há 5 anos do Corcel.
3: Ei, William. Oi. Thiago, seu Gomes. Tânia da padaria. Bigode, tia Rosa e tia Maria, lá em Ouro Branco. Tetê para-choque. Vera Lúcia, minha querida irmã, feliz aniversário. Ô, seu Gomes, William, manda um abração pra Vera Lúcia aí, que hoje é aniversário da Vera.
2: Parabéns, ô, Vera.
3: Feliz aniversário, que Deus lhe dê muita paz, saúde e muitas flores ainda pra você colher. Trabalhar, nós vamos trabalhar bastante, ainda tem muito meio pra nós restoiar. Muita abóbora para nós irrigar. Vambora! Ô, Vera, brincadeiras à parte. Ô, mana, que Deus te abençoe. Que te dê muita saúde mesmo. Para você ficar aí com esses meninos lindos, maravilhosos. E com o Ivan. Ô, seu Gomes, o apelido do Ivan é Zoim. Vera, feliz aniversário, minha irmã.
2: Aí, véi.
1: É assim. Pega esse plástico aqui e me enrola.
2: Por quê? Morreu? É defunto?
1: Não, senhor. Então você é o presente da Vera.
2: O Ivan vai quebrar você no meio. Vai brincando. O Ivan parte você no meio. Bom dia, William. Bom dia, seu Gomes. É o Jefferson de Cipotânia. Toca pra mim aí, Chitãozinho, Chororó e aí, Tempo. A Débora de Lafayette. Bom dia, seu Gomes. O programa tava bom. Agora melhorou ainda mais, depois que seu Gomes chegou. É a Débora.
1: Ô, Débora, se eu te der um batom, você me risca eu assim, ó. Aí você escreve assim. Eu vou, rasgo a camisa assim, você vai e escreve assim. Ganhou. Não escreve mais, né? Não. Ganhou, Gomes. Que aí eu vou ficar numa alegria. Não pode ser igual aquela outra Débora que escreveu, perdeu o mané com o batom e tomou. Ih, seu William já fechou a cara.
2: Eu já te falei pra não falar dessas coisas.
1: É, assim. Se eu rasgar a camisa, se vocês pegam um batom e escrevem assim, ganhou, Gomes, lindo, você escreve, meu, porra, rabiscar eu todo.
2: Véi do céu. William, fala para o seu Gomes, o colega meu, o Volim, mandou um abraço.
1: Sai fora, eu sei que os colegas seus, você anda enrolado com o Volim, né?
2: A Débora Fogo, dá conta não.
1: Dá sim, é fácil de escrever, ué.
4: Bom dia, William. Bom dia, oi. Família colonial. Melhoras, que Deus abençoe a melhoras do Thiaguinho também, né?
2: Obrigado.
4: É muita saúde pra ele. Que possa melhorar, que é bem rápido mesmo. Onde eu venho morrar, por onde ele estiver. E a toda a família colonial, né? Que tenhamos aí uma quarta-feira abençoada, cheio de paz e de alegria pra todos nós. Já iniciamos mais um belo dia, graças a Deus. Ô, William, muito obrigado pelo programa maravilhoso. Se tiver a oportunidade, Leandro Leonardo. Por favor, não aprendi a dizer adeus.
1: É, eu vou te ensinar. Levanta a mão, abre a mão, dá um balanço para um lado e para o outro e diz assim: tchau.
2: Então agora ele aprendeu a dizer adeus.
1: Rapidinho, numa velocidade absurda.
2: Tá. Oi, quem é? Bom dia.
5: Bom dia, senhor Gomes. Você é. Bom dia. Você está bem? Hoje eu vou ouvir a sua rádio.
1: Muito, muito chique de bacana, coisinha linda, maravilhosa.
2: Ó.
4: Olha, feliz aniversário, Vera. Muita paz e luz no seu caminho. Continua. Você é nossa pessoa maravilhosa, viu?
1: Forte abraço. Sai fora, já cortei. Falei que eu vou me dar de presente pra ela. Você vem querer entrar na minha frente?
2: Calma, relaxa.
6: Ô, seu Gomes! Lindrão! Beijo na testa, seu Gomes!
1: Sai fora! Me erra! Tem alergia, carniça!
2: O Michael.
7: Olá, senhor. Boa tarde. Bom dia. Então, uma hora e meia com ele já tá no programa aí. Você até agora nada. Indicativo.
1: É, e continuo não devendo coisa nenhuma pra sua excelência.
8: Bom dia, seu Gomes. Bom dia, William.
1: Ô, dona Mara. A senhora é Mara de Maravilhosa, né?
2: Bom dia, William. Obrigado, manda um abraço pra gente. Quem é? Quem foi?
9: Essa música também foi com o Pablo, você já viu?
2: Ah, moda que pediram aqui, ó. O pessoal tá lá no ônibus lá, ó. Ó.
9: Essa música também foi com o Pablo, você já viu?
10: Já ouvi.
2: Tá lá, ó. Ouvindo as modas e esperando as crianças.
1: Então, muito obrigado. O dona Natália, o dia que o ônibus estiver faltando criança, podia levar uma criança mais experiente igual eu, que eu vou ficar feliz.
2: É, o William, é o Charles. Fala, Charles.
11: Bom dia, William.
2: Opa.
11: Bom dia, Thiago. Bom dia, senhor Gomes, meu sogro, atrasadinho.
1: Ah, pode cortar. Começou de passada, eu corto. Hoje eu tô assim, viu?
12: Bom dia, William. Bom dia, Thiaguinho. Ô, oh, velho, meu sogrão.
1: Pronto, cortamos mais um. Se lasque. Defunto.
2: Ô, William, Danilo de Entre Rios, manda um abraço para o Marcelo Butina. Me chama? Chimbinha e Cleiton de Três Marias. É o Danilo do Nascimento. Bom dia, Danilo. Quem mais? Quem mais? Quem mais? Fala comigo.
13: Oi.
2: Opa.
13: Vou chegar tarde na rádio de hoje. Ficou secando o Cruzeiro até tarde. Ontem não adiantou, não. Fala com ele que adianta secar o cabuloso. Não, cabuloso é cabuloso.
14: O William Velho chegou atrasado hoje, que tava. Secou o Cruzeiro noite de bastante lá.
1: Não, não seco o Cruzeiro, não. Não seco. Porque é perigoso eles secar o Cruzeiro, eles viraram e falaram assim: nossa, agora que secou, faz escova, faz a unha, põe o brinco, passa o batom em nós, então não seco, porque eles podem empolgar.
2: Véio, véio.
15: Bom dia, seu William, bom dia, Thiaguinho.
2: Bom dia.
15: Bom dia, seu Gomes. Ótima quarta-feira pra nós aí. Ô, seu William, manda um abraço aí pra minha esposa Marli, que tá agarradinha no salgado aqui comigo. E pra todos os meus amigos aí. Um abraço pra minha mãe, meus filhos e pra todos os ouvintes. Ótima quarta-feira.
2: Beleza.
15: Coloca pra nós aí, Ed Brito Samuel aí, ponto G. Com Deus aí, seu livro. Deu um
2: valeu. Bom dia.
16: Bom dia, Willy. Bom dia, Thiaguinho. Bom dia, Sogão. Bom dia a todos os ouvintes da Colonial. Willy, aquele modão chonado aí pros meus amigos aí, o Alfredo lá do Piquiri, operador de máquina pesado, Jaziel, Alonso, o Zito da Patrão, o Marci, a dona Figenta, o Valdir, o Tarcísio, o Claudio, o Carlinho, o Fanta, todo o pessoal do Colônia, da Malquerença, todo o pessoal que da Mata dos Pacheco e a minha família, o Cassinho lá da Ponte Funda e a família dele, a namorada dele, o sogro dele, o seu Raimundo da oficina de Entre Rios, o doutor Cas, que é o médico de Entre Rios, e para vocês aí da rádio, o Willi. E o Levino, o Sogom, você chegou, né? Que Deus abençoe, tamo junto, é nós.
1: Eu não cortei porque eu falei hoje não, mas 51 segundos eu corto, aqui é bruto.
2: Tá. Quem mais? Vamos lá. Bom dia.
17: Oi, bom dia, Sogom. Eu sou a irmã da Ana Júlia.
1: Irmã da Ana Júlia, olha. Deus abençoe você.
10: Oi, bom dia, tudo bem?
2: Bom dia.
10: Eu sou de Divinésia,

0: Tenho 8 anos,
1: Divinésia.
0: Meu nome é Isabela. Estou me arrumando para ir para a escola.
1: A Isabel tá ouvindo a gente em Divinésia, velho.
2: É, Divinésia. Fica para outro lado.
1: Não sei. Divinésia.
2: É, não importa pro lado fica. O importante é que você tá virada pro nosso lado de cá.
1: Nilson.
3: Ô, seu Goma, tô começando a apaixonar pra você, tá, seu...
2: Sai fora! Ô, essas misérias desses homens hoje, tão meio carente, meio assim, independente. O outro falou, ô, Gomezinho, lindão. O outro falou, tô começando a apaixonar por... Sai fora! Vocês me erram, vocês se lasquem tudo na curva.
1: Bom dia, William. É Sandro de Jeceaba. Fiquei sabendo que o corcel do seu Gomes pega só no tranco. Se ele precisar de alguém pra empurrar, me chama. Aí, véi.
2: Pega no tranco não, só conversa fiada. Caçar um serviço, viu? Como é que chama?
1: Sandro.
2: Tá. Eu não vou falar que o seu William vai me xingar, mas eu não vou falar.
1: Isso, véi. Isso aí, ó. Agora tem as patroas. 6

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1: É, meu sorriso era assim. É, era bonito, mas ficou maravilhoso agora. Gente do céu, o meu sorriso, depois que eu fui lá, ficou chique. Vou falar com vocês, a Maria não tá deixando eu vir fazer programa de ciúme do meu sorriso.
0: Tá, mas é que não é TV pra ela ficar com ciúme.
1: Não, mas é porque eu saio na rua, né, bobo?
0: Bobo não, velho.

0: não. Daqui a pouco a gente volta com muito mais na sua manhã, 6h40. Bom dia, 6h40.
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7: Eu sou Humberto Ferretti e esse é o Giro Rural. As exportações brasileiras de carne de porco bateram um novo recorde em abril. Dados do governo indicam que o volume total embarcado chegou a 138 mil toneladas e foi o maior para essa época do ano. Com a demanda fraca por aqui, muita gente tem direcionado boa parte da carne de porco para o mercado externo, até para enxugar a oferta e puxar os preços para cima, o que na verdade não tem dado muito certo. Dados do CPEA indicam que o quilo da carcaça suína é vendido em média na casa de R$8,70. O preço do ovo se manteve firme nos últimos dias nas granjas. Dados do CPEA indicam que a caixa de 30 dúzias do branco foi cotada a quase R$ 150,00 no polo produtor de Bastos, interior de São Paulo. Já o ovo vermelho saiu a quase R$ 170,00. A demanda tende a ser maior na primeira metade do mês, quando a população recebe o salário e vai às compras. Além disso, as exportações cresceram em abril, o que reduziu a oferta. As vendas para o exterior foram puxadas pelos embarques para o Chile, que registrou um caso de gripe aviária e aumentou a compra de ovos. As frutas ficaram mais caras em abril na CEAGESP, a central de abastecimento de São Paulo, que abastece praticamente todo o país. Na média, o avanço foi de 1,38%. Destaque para a melancia, que ficou nada menos que 32% mais cara, consequência do clima ruim e da redução da oferta. Pitaia, uva niágara e ameixa importada, por exemplo, também ficaram mais caras. Mas houve queda nos preços de itens como abacate e maçã fuji.
8: Humberto Ferretti para a Colonial.
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3: 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Bora que bora? Agora faltando 12 minutinhos para 7 da manhã. Reta final do nosso encontro de hoje. Vamos que vamos. Luciano Fialho tá ligado comigo. Bom dia. Mandando para todos da Irricon, em Vale de Viga. Bom dia, William. Bom dia. Cada dia mais apaixonada pelo velhinho mais lindo. Eu adoro ouvir a sua voz. Quando eu tô triste, é só ligar o rádio que eu fico feliz. É a Bia Oliveira.
4: Vixe, lê de novo.
3: Por que não ouviu, não?
4: Não, por favor.
3: Eu tô... Bom dia. Eu tô aqui apaixonada pelo velhinho mais lindo. Eu adoro ouvir sua voz. Quando eu tô triste, é só ligar o rádio que eu fico feliz. É a Bia.
4: Vixe, vixe, vixe. Oh, assim meu coração não aguenta. Eu acho que minha pressão já tá subindo.
3: Tá, vai dar um piripaque, hein, velho. Só com a mensagem que ela mandou.
4: É porque assim, esses novinhos aí devem ficar muito com inveja. Igual o Everardo lá do Rio de Janeiro. A única pessoa que corre atrás dele é a polícia. Não tenho prazer de ouvir um negócio disso. Olha que coisa linda que você é, velho. Olha que voz maravilhosa. Olha que velho espetacular. Eu fico aguilisonjo.
3: Fica o quê?
4: Aguilisonjo.
3: Lisonjo? Lisonjo? O que é lisonjo? Não sei o que é lisonjo, não, mas não, nem precisa falar, não. Pergunta pro seu Gomes que tal ele dividir comigo uma prancha pra comprar uma... pra carregar meu Jeep e o Corcel dele. Everaldo Ferreira, comprou uma prancha.
4: Sai fora! O meu carro puxa até bitrem, vai caçar de prancha. Esses carrinhos seus aí, deve

0: Ser assim, um renegante, o seu Jeep, aqueles carrinhos delicados, que passa no buraco bem devagarzinho, de ladinho, pra não olhar os pneuzinhos. O seu Jeep deve ser isso. Meu Corsair é 4x4, rapaz. Vai caçar em chapa.
1: Bom dia, é aqui é a Lucilene de São Bessa Suíça.
2: Lucilene,
1: eu gostaria de mandar uma música pro meu irmão, que está trabalhando na fazenda lá em Desterro, de Rio de Minas.
2: Sim.
1: O Quinho, porque eu amo ele demais. E um abraço pra ele, muito forte, viu? E pra Jéssica, minha patroa, e pro Nandinho, meu patrão, e pro filho dela, e pros meus irmãos e pros meus filhos. E pra você aí da rádio.
2: Beleza, bom dia. Bom dia pro Rogério.
3: Salve, salve, Colonial. Aqui é Rogério Strauss. Manda um salve pra galera de manutenção mecânica. CSN aí, o chefe Terequinho. Também o Luizinho, o Cleitinho Fubá e também a galera da Sotrec Gat aí, o Barraco, o chefe Boizinho e também aí o de Galope. A galera toda ligada, Joe, é nós, tamo junto.
2: Valeu, bom dia. Opa, quem é? Quem que é? Bom dia, William. Bom dia, um abraço pro nosso motorista da Top Andaimes, nosso futuro supervisor de transportes. Beleza. Fala comigo.
4: Fala, equipe da Colonial, muito bom dia.
2: Bom dia.
4: Bom dia, meu amigo William. O Tiaguinho tá com um problema de garganta, né?
2: Não,
4: bronquite. Tem uma pastilha boa aí, a pastilha. Conhece? Ô, velho. Bom dia. Costumo dar bom dia pra você, não, porque você não merece, não. Mas... deixa de ser preconceituoso, velho. Só porque o cara falou que tá apaixonado por você. Qual o problema, velho? Eu, hein? Preconceito bobo, rapaz.
0: Não tem preconceito. Vou passar o seu telefone pra ele. Ele vai te mandar uma mensagem. E você, sem preconceito nenhum, que eu sei que você é uma pessoa sem preconceito, você vai responder.
5: Ô, William, bom dia. Bom dia, Thiaguinho. Bom dia, seu Gonto.
2: Oi, velho. Como é que tá as mãos? Não entra, não.
5: Vai ser alguma Corsair 4x4 é a primeira vez que eu vejo, hein?
0: É, não, mas geralmente pobre não conhece essas relíquias, não.
6: Bom dia,
2: Cláudia.
6: Ô, Thiaguinho, melhoras. Sinto sua falta na rádio.
2: Obrigado, querida.
6: Eu sou o William, tô com uma moda boa pra gente aí. E manda para meus filhos e marido, beijos. É a Cláudia, sabe que tem.
2: Valeu, Cláudia.
7: Essa é a quinta série que ainda habita em mim.
8: Bom Oi. Dia, Willy. Bom dia, seu Gomes. Ô, Willy, Deus Oi. Dá boas melhoras pro Thiaguinho do Bom.
2: Obrigado, querida.
8: Porque fica bom.
2: Ele já tá bem melhor, só que ele não pode ir pra escola ainda, porque ele não pode correr. Senão ele fica muito cansado por causa da bronquite. E não adianta, ele vai correr lá, né?
9: Fala, William. Bom dia, você.
2: Alonso.
9: Bom dia aí pro Thiaguinho. Bom dia pro velho, que até que enfim apareceu na rádio, né? Isso aí vai o dia que quer, né, William? Esse velho lambaceiro.
0: Até que enfim você arrumou o celular, né? Falei com você. Não compra celular daqueles menininhos, não. Você foi comprar. Cuidado, que uma hora a casa cai e você vai preso por receptação.
2: Ô, William, bom dia. Tiago, bom dia, seu Gomes. Divinésia é leste de Minas, depois de Ipatinga. Tá longe, hein, rapaz? Tá doido? Divinésia tá longe. Oi.
10: Bom dia, querido.
2: Aniversariante do
10: bom
2: dia.
10: Bom dia, senhor Gomes. Bom dia para o Tiaguinho.
2: Bom dia.
10: Bom dia, Ana Lúcia. Obrigada aí pelo alô, viu? Hoje é meu dia mesmo. Ô, coisa boa, hein? Mais um ano de vida. Bom demais.
0: E o seu presente é eu. Eu sou o seu presente. Nunca na vida você ganhou algo tão especial.
2: Lupercino, bom dia. Divinésia fica na Zona da Mata, pro lado de Ubá. Ué, gente, aí vocês decidem. Um fala que fica pro lado de Ipatinga, o outro fica aqui perto de Ubá. Mas como assim, gente? E agora, velho?
0: Estão bebendo uma hora dessa. Liga não. Daqui a pouco um grita, truco, outro seis, ladrão, viva a Divinésia.
2: Tem mais. Oi, bom dia. É o Gilmar dos Machados mandando pra esposa Maíra, pra sogra Luca. E o cabuloso ganhou mais uma vez.
0: Não vou falar nada.
2: Tá bom. Oi.
11: Willa, de novo. Willa, fiquei sabendo, seu Gom participou da gravação. do filme de Michael Jackson, naquela parte que um bocado de gente feia.

0: ficar por trás de Michael Jackson, mas o Michael Jackson cantando. É verdade, seu Gomes?
1: É, participei, ganhei assim um bom dinheiro para poder ficar lá. Aí eles falaram assim, podia fazer papel de defunto? Eu falei, não, aí vocês ligam pro Daílson lá do Sergipe, lá, que é assim, é a pessoa em pessoa.
2: Tarcísio.
3: Oi, bom dia pra vocês aí. Manda um alô pra nós aqui, pra minha família aqui, pros meus irmãos, pra minhas irmãs, pra toda a galera que tá fazendo de cima. Tô sentindo falta do Thiaguinho, Deus que toma conta dele, que
2: amém.
3: Uma boa melhora aí. Vou fazer uma oração pra ele no bronquite.
2: Obrigado.
3: Vai ficar bom, vai falar com você já aí na rádio. Logo isso. Oi, faz o favor de cantar pro Sogome pra mim aquela macaco velho, não põe a mão no cumbuca. O Ginigeno, conta aí pra nós aí.
1: Não, mas eu corto os áudios dos outros, assim, que me incomoda. Igual o seu.
2: Ô William, um abraço pro meu irmão Wagner, é a Cássia.
1: Bom dia, Wagner, meu cunhado.
2: Véio, vai brincando.
4: Ô William, bom dia. Reinaldo, São Grato, seu suí. Passando desejo aí, ó.
1: E aí, bom dia.
4: Ótima semana pra todos. Dá um abraço lá. Ivaê, Poupança, Baiano, o Rick. Manda um abraço lá.
1: Braco.
4: Pra galera. Lá em São Brás também. O Romário Pretinho. Um abraço pro Jacinto Entre Rio, Tony Rossi, Gilberto. Um abraço pra todos aí. Ficou com Deus aí.
2: Ó, a Juliana de Ouro Branco manda um beijo e um cheiro no seu Gomes. Bem gostoso. Eu não. Não, vou fazer isso não.
1: Não, Deus me livre. Agora você, fia. Obrigado. Ou eu chego a de me arrupiar todinha assim, ó. Eu de me arrupeio tudo só de ouvir. Como é que uma dona jeitosa, assim, de pessoa maravilhosa, de educação sem igual, fala um trem desse pra eu e eu não me emociono, eu fico emocionado, eu chego assim, pra senhora, dona, eu dava o meu cartão do benefício e mandava a senhora fazer os empréstimos que a senhora quisesse, só de ter a senhora na minha vida, eu deixava a senhora levar os empréstimos, tudo da minha vida, os consignados, podia pegar tudo lá, e eu nem ia denunciar a senhora por roubo no INSS.
5: Seu Gomes, sou muito lambaceiro, seu Gomes. Velho mentiroso, cascavelho.
1: E você é muito invejoso, porque os outros só falam com você assim, bota um boneco, o brilho da sua testa tá incomodando nossos olhos. No meu caso é, seu Gomes, não vai embora, nós queremos continuar vendo sua beleza. Você morre de inveja disso, Afonso.
2: Ó, vou querer. Pago, bem pago, a Juliana. É que você falou que ia dar o benefício.
1: Minha filha, ou só a sua presença pessoalmente, já paga tudo, viu? Você pode, te dou o cartão do benefício do INSS, você pode fazer o que você quiser, pode fazer um estrago, que só de me chamar de lindo, eu já fiquei, foi apaixonado.
2: Vocês vão matar o velho.
6: Bom dia, seu William.
2: Opa.
6: Bom dia, Thiaguinho. Ô, velho. Depois vou te contar onde que o Alonso comprou esse telefone. Esse cara é artista, tá?
1: Deve ser do pessoal do Rio, que costuma trocar por umas coisinhas. Brita.
2: Lidson diz que o Thiaguinho tem que voltar logo e pra lembrar o seu Gomes do pau de macarrão.
1: Enquanto o menino não volta, me deixa solto igual arroz de primeira.
2: Luciano tá ligado comigo também. Oi, bom dia.
7: Oi, gente, bom dia de novo, sou eu de novo. Oi. Isabela, de Vinésia, não fica perto de Baiter e Senador Firmino.
2: Ah, então eu sei, então tá perto da gente. Entendi. Bacana demais. É, quem mais?
8: Ô, Thiaguinho, melhoras pra você, viu, Thiaguinho? Deus abençoe que você recupera logo a garganta. Infecção de garganta não é brinquedo, não, né, Thiaguinho?
2: Obrigado, bom, meu patrão.
9: A gente não vende telefone, a gente só desmonta. A gente vende carro, entendeu? Carga de caminhão, essas coisas. Agora, telefone não, a gente desmonta e o pessoal vende as peças.
2: Desmonta, viu, né? Viu, velho? Essa turma do Rio é fogo, rapaz. Bom dia. Tô com ciúmes, também quero você. Viu, velho? É a Bia. A Bia tá com ciúme da Juliana.
1: Fia! Meu benefício do INSS é tão grande que dá pra dividir pra vocês duas.

0: Uma faz uns empréstimos, outras pegam os consignados do outro lado. Assim, pode ficar à vontade que o velho já tá numa alegria. Agora, essas humaradas sem vergonha, sem serviço, deve estar morrendo de inveja essa hora da manhã. Os caboclos só escutam assim, tem que pagar conta de água, viu? Tem que fazer que... Não escuta as donas falar assim, nossa, mas que homem cheiroso, nova que velho cheiroso, nova que velho especial. Hoje vocês escutaram as verdades que tem que ser dita nesse programa por essas menininhas maravilhosas.
1: Tá. Quero ver como é que você vai chegar na sua casa hoje. Amanhã você me conta, viu? Acabou, gente. Obrigado pela audiência. Não dá pra contar a reflexão de hoje, porque esse velho é prosa fiada demais. As mulheres vão dando corda pra ele, né, velho?
0: É, eu fico soltinho. Por falar nisso, me fala onde é que vocês estão, que eu passei de corcel.

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4: 7:05, bom dia.
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2: Quarta-feira, 20 de maio de 2026. 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
2: O estado de São Paulo, Flávio admite que foi à casa de Vorcaro após prisão. Pesquisa aponta desgaste. Folha de São Paulo, Flávio Bolsonaro visitou Vorcaro após primeira prisão do dono do Banco Master. Valor Econômico São Paulo, Flávio Bolsonaro admite ter visitado Vorcaro após prisão do ex-banqueiro. Jornal Globo no Rio de Janeiro, sob pressão, Flávio admite visita a Vorcaro após prisão. Correio Brasiliense no Distrito Federal, relação com Vorcaro, ameaça apoio a Flávio Bolsonaro. Jornal à Tarde Bahia, tragédia na capital alerta para riscos das construções irregulares. Jornal do Comércio Pernambuco, viaduto da Vitarela será construído após uma década. Diário do Nordeste Ceará, TJCE e MPCE criam novos penduricalhos. The New York Times, Estados Unidos. Receita é obrigada a encerrar auditorias contra Trump como parte de acordo. The Wall Street Journal. Acordo do presidente se expande para encerrar suas auditorias. Financial Times. Tesouro pede aos supermercados que limite os preços dos alimentos básicos. El País, Espanha. Zapatero, indiciado. Em Minas Gerais, Jornal Tempo, sem Pacheco, PT está aberto à aliança com Calil ou outros nomes.
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2: A previsão do tempo para Congonhas, Lafayette e Ouro Branco. Nesta quarta-feira, de sol com aumento de nuvens e pancadas de chuva no fim da manhã e à tarde. Noite com temporal, temperatura mínima de 16 e máxima de 23 graus.
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2: Cadernetas de poupança com aniversário hoje rendem 0,669%. Cotação do dólar. Dólar comercial cotado a R$5,04. Dólar turismo 5,14. Euro turismo 6,1. Dólar papel 5,19.
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2: Café Colonial, agora 7h14. 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Vamos agora com Vander Mendes. Bom dia, Vander.
3: Bom dia para você, William Torres, e para os nossos ouvintes ligados aqui no Café Colonial. Vereadores repercutem episódios de violência e cobram ações de segurança e assistência social em Congonhas. Os vereadores da Câmara de Congonhas repercutiram durante a 16ª reunião ordinária do Legislativo, nesta terça-feira, dia 19, os recentes casos de violência e desordem registrados na região central da cidade, e cobraram ações mais efetivas do governo municipal nas áreas de segurança pública e assistência social. Durante os debates, os parlamentares também cobraram fiscalização contínua na região central, ampliação da presença da Guarda Municipal no local e fortalecimento de programas e políticas sociais envolvendo as secretarias municipais de segurança pública e assistência social. Feira de adoção reforça cuidados com saúde animal e pública em Lafayette. A Prefeitura de Conselheiro Lafayette promove no próximo sábado, dia 23 de maio, mais uma edição da Feira de Adoção de Animais,

0: Ações voltadas à conscientização sobre a vacinação antirrábica e distribuição de hipoclorito 2,5%. A atividade será realizada das 8 às 12 horas na Praça da Rodoviária, em parceria com a Unipac Lafayette. A iniciativa busca incentivar a adoção responsável de cães e gatos, além de orientar sobre medidas preventivas relacionadas à saúde animal e à saúde pública. Durante a ação, equipes estarão disponíveis para esclarecer dúvidas sobre a importância da vacinação antirrábica, fundamental no combate à raiva, doença que pode ser transmitida aos seres humanos. Também haverá distribuição gratuita de hipoclorito 2,5%, utilizado na desinfecção de água e na prevenção de doenças diarreicas, especialmente em períodos de maior vulnerabilidade sanitária. Para o Café Colonial, repórter Vander Mendes.
1: Muito obrigado, Vander. 7:17. Vamos agora com Luiz Evandro, no Café Colonial. Olá, Luiz, bom dia.
2: Bom dia, William Torres e ouvintes do Café Colonial. A cidade de Congonhas conquistou na segunda-feira, dia 18, um importante reconhecimento nacional ao garantir o segundo lugar na categoria Turismo e Identidade Territorial da 13ª edição do Prêmio Sebrae Prefeitura Empreendedora, promovido pelo Serviço Brasileiro de Apoio às Micro e Pequenas Empresas, o SEBRAE. O anúncio ocorreu em Brasília, Distrito Federal, durante a 27ª Marcha dos Prefeitos. A premiação foi obtida por meio do projeto Congonhas, a capital mineira da fé, desenvolvido pela Prefeitura de Congonhas, por meio da Secretaria Municipal de Turismo. Ana Alcântara, secretária de Turismo, falou da importância desse trabalho que gerou esse resultado.
3: Nós estamos aqui em Brasília recebendo esse troféu junto com o nosso prefeito Anderson Cabido em uma secretaria que iniciou-se no ano passado. Temos 1 ano e 5 meses de vida e nós estamos aqui disputando com gigantes do turismo do Brasil. Nós conseguimos vencer esse prêmio disputando com capitais brasileiras, com um grande trabalho já desenvolvido no turismo, e nosso trabalho como Congonhas Capital Mineira da Fé já está dando resultado. Aumentamos o número de emprego na atividade turística. Hoje, nossos hotéis, nossos restaurantes, eles têm já uma ocupação muito significativa com a atividade turística. Estamos aqui para desenvolver ainda mais o nosso turismo e com este prêmio que nós recebemos aqui, aumenta a nossa responsabilidade, aumenta o nosso compromisso para trabalhar o turismo de uma forma responsável, incentivando os nossos empreendedores do turismo para que Congonhas se torne uma cidade cada vez melhor.
2: O projeto Capital Mineira da Fé ajudou a consolidar uma nova percepção sobre a cidade, ampliando o posicionamento de Congonhas como destino estratégico do turismo religioso brasileiro. O prefeito Anderson Cabido falou da honra em receber essa premiação.
4: E Congonhas, com muita honra, com muita alegria, pôde ganhar esse prêmio. Tiramos o segundo lugar nacional entre 26 estados disputando, a gente representando Minas Gerais. Trouxemos para Minas Gerais e para a nossa cidade o segundo lugar nacional na categoria de turismo. E essa categoria é muito importante porque ela representa exatamente a nossa busca permanente pela diversificação da nossa economia, a obsessão que temos hoje para nos tornarmos menos dependentes da mineração. E em tão pouco tempo, com o nosso projeto da Capital Mineira da Fé, parabéns a Congonhas, a toda a nossa equipe envolvida, é a nossa cidade se posicionando cada vez mais como uma cidade do futuro, uma cidade que aposta no seu desenvolvimento para poder fazer com que a vida de cada um possa melhorar a cada dia.
2: O Prêmio Sebrae Prefeitura Empreendedora é uma das principais iniciativas nacionais de reconhecimento a projetos inovadores desenvolvidos pelas administrações municipais, valorizando ações ligadas ao empreendedorismo, à inovação e ao fortalecimento das economias locais. Luiz Evandro, da Assessoria de Comunicação da Prefeitura de Congonhas, para o Café Colonial.
1: Muito obrigado, Luiz. Agora 7:20. Você vai conferir daqui a pouco no Café Colonial. Flávio admite que foi à casa de Vorcaro após prisão. Pesquisa aponta desgaste. relator negocia transição de até 5 anos para o fim da escala 6x1. Frias agradeceu o apoio de Vorkaro a Dark Horse. Produtora afirma que 90% do filme foi pago por banqueiro. A conversa da MMM com deputados em Brasília para evitar uma explosão, no caixa das prefeituras. Estas e outras mais em instantes na Colonial FM. 36 anos, construindo histórias com você.
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9: 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E a hora?
1: 7h23.
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3: A GM pagou caro por seu pioneirismo nos carros elétricos e veio quebrando a cabeça para acertá-los há mais de 30 anos. Mas ela agora acertou o passo com modelos produzidos nos Estados Unidos e na China. Entre os SUVs elétricos compactos, o mais vendido no mês passado foi o Chevrolet Spark. Montado na Passe, antiga fábrica da Troller no Ceará, hoje do grupo Comexport, ele teve suas vendas impulsionadas depois que a GM decidiu sabiamente reduzir seu preço para R$145 mil. Sua bateria de 50 kW dá uma autonomia, um alcance de 258 km. Tem a vantagem da assistência pela rede Chevrolet e a desvantagem, num país de famílias grandes, de ter sido homologado apenas para 4 lugares.
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2: 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Café Colonial, 7:28. São 7:28. 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Flávio admite que foi à casa de Vorcaro após prisão. Pesquisa aponta desgaste. Para candidato do PL à presidência, o senador Flávio Bolsonaro do Rio admitiu ontem ter ido à casa de Daniel Vorcaro no final de 2025, após a primeira prisão do dono do Banco Master. Depois que a informação foi divulgada, Flávio fez um pronunciamento à imprensa no qual alegou que foi a residência do banqueiro em São Paulo para pôr ponto final nessa história em referência à negociação para o financiamento do filme sobre a vida do ex-presidente Jair Bolsonaro do PL. Após se manifestar, o senador não respondeu a perguntas dos jornalistas. As revelações contradizem declarações anteriores de Flávio de que não conhecia o banqueiro e de que a família Bolsonaro não tinha contato pessoal com Vorcaro. O novo fato surgiu no momento ou no mesmo dia em que a pesquisa Atlas Intel Bloomberg mostrou que a vinculação do pré-candidato com o Banco Master após a divulgação de mensagens de texto e áudio com pedido de dinheiro a Vorcaro derrubou as intenções de voto no senador. Em um eventual segundo turno, Flávio perderia por 7,1 pontos percentuais para o presidente Luiz Inácio Lula da Silva do PT. Relator negocia transição de até 5 anos para o fim da escala 6x1. Relator da Comissão Especial da Câmara que discute a proposta de emenda à Constituição, a PEC sobre o fim da escala de trabalho 6x1, o deputado Léo Prates, do Republicanos da Bahia, tenta costurar com o governo um período de transição de 2 a 5 anos para que a medida entre em vigor. O governo quer a adoção imediata da escala 5x2, mas admite uma transição de até 3 anos para a redução da jornada de trabalho de 44 para 40 horas semanais, sem redução salarial. Por causa da falta de consenso sobre a tramitação ou transição e outros pontos da PEC, a sessão da comissão em que Prates leria o relatório foi adiada de hoje para segunda-feira. Frias agradeceu o apoio de Vorcaro a Dark Horse. O deputado Mário Frias, do PL de São Paulo, enviou áudios e mensagens em dezembro de 2024 ao banqueiro Daniel Vorcaro para agradecer o investimento realizado no filme Dark Horse, que retrata a vida.

0: do ex-presidente Jair Bolsonaro do PL. O parlamentar atua como produtor executivo do longa-metragem e afirmou na semana passada que a obra não tinha um centavo de dinheiro do banco Master. Só te agradecer, meu irmão. É, vamos mexer com o coração de muita gente e vai ser muito importante para o nosso país, tá? Preciso de vez em quando te falar como as coisas vão andando, tá? Diz o deputado ao banqueiro em áudio revelado ontem pelo site Intercept Brasil. Em publicação no X, Frias afirmou ser alvo de narrativas seletivas, ataques coordenados e militância travestida de jornalismo independente. Produtora afirma que 90% do filme foi pago por banqueiro. O filme Dark Horse teve mais de 90% do orçamento bancado com dinheiro de Daniel Vorcaro, dono do Banco Master, revelou ontem a dona da produtora responsável pela obra, Karina Ferreira de Gama. Em entrevista à Globo News, Gama disse que a produção já consumiu cerca de 13 milhões de dólares. Cerca de 65 milhões e meio de reais. O senador Flávio Bolsonaro do PL do Rio, pré-candidato à presidência da República, admitiu que recebeu de Vorcaro 60 milhões e meio de reais para patrocinar a produção. A conversa da AMM com deputados em Brasília para evitar uma explosão dos caixas das prefeituras. A Associação Mineira de Municípios participou ontem de uma reunião com parlamentares em Brasília em busca de apoio dos deputados contra pautas bombas que tramitam no Congresso e podem explodir as contas das prefeituras. A entidade também quer que a bancada mineira apoie o projeto que aumenta o repasse do Fundo de Participações dos municípios impactados por mudanças no imposto de renda das pessoas físicas. O encontro foi coordenado pelo presidente da AMM e prefeito de Iguatama, Lucas Vieira, e contou com a presença de prefeitos e prefeitas de todo o estado. Pedimos o empenho total da bancada mineira nas pautas essenciais para equilibrar as contas das prefeituras. Este será um encontro importante para apresentarmos as nossas demandas, as prioridades dos municípios mineiros. Conseguimos alcançar êxito e levar conquistas municipalistas para a população mineira, frisou o presidente da AMM. Café Colonial 7:33. Câmara aprova projeto que prevê benefícios a partidos. A Câmara aprovou ontem à noite, em votação simbólica, um projeto de lei que concede uma série de benefícios a partidos políticos. O texto estabelece um prazo de até 15 anos para as legendas pagarem multas e abre uma brecha para que números de telefones de partidos possam ser disparados em massa. E podem ter disparos em massa de mensagens. Se o Senado aprovar o texto como está, a lei terá efeito imediato. O projeto entrou na pauta horas antes da votação, o que ocorreu após um acordo de lideranças com aval do PT e do PL. Flávio planeja criar fatos políticos. Para manter pré-candidatura em pé, o senador Flávio Bolsonaro do PL do Rio pretende criar uma série de fatos políticos nos próximos 10 dias para tentar convencer o eleitorado de que manterá a pré-candidatura à presidência, apesar da revelação das relações com o banqueiro Daniel Vorcaro. O parlamentar pretende participar de marchas evangélicas no Rio de Janeiro e em São Paulo e discute antecipar o anúncio do nome de pelo menos um integrante da equipe de governo. As informações são da coluna Painel da Folha de São Paulo. Perito suspeito de vazamento é alvo da Polícia Federal. O perito criminal federal João Cláudio Nabas foi alvo ontem da Polícia Federal sob a suspeita de ter vazado informações do ministro do Supremo Tribunal Federal, Alexandre de Moraes, obtidas pela Operação Complice Zero, que apura as fraudes do Banco Master. Nabas teria vazado dados relativos a Moraes contidos no celular de Daniel Vorcaro, como contrato do escritório da mulher do ministro, Viviane Barsi de Moraes, com a instituição financeira, além de diálogos de Moraes com o banqueiro. Café Colonial, agora 7:35. Você vai conferir daqui a pouco. Jornada menor reduz massa salarial. INSS prevê 11 bilhões de reais a mais em despesas previdenciárias em 2026. 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
4: 7:37.
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7: Café Colonial, 7:42. 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Jornada menor reduz massa salarial. Um dos principais especialistas em mercado de trabalho do Brasil, o economista Hélio Zilberstein, acredita que a aprovação da proposta que prevê o fim da escala semanal de 6 dias de trabalho por 1 de folga levará a uma alta rotatividade nas empresas e a diminuição da massa salarial. Não vai acontecer de uma hora para outra, mas os empregados que vão continuar recebendo o mesmo salário para trabalhar menos até 40 horas semanais serão substituídos com o tempo por outros recebendo menos, disse Zilberman. Em entrevista ao Estadão, vai ter um ponto em que a empresa tem 2 empregados. Um ganha mais e o outro ganha menos pelo tempo de trabalho. Além da rotatividade, isso causa redução da massa salarial. É um processo que leva algum tempo, mas acaba acontecendo. INSS prevê 11 bilhões de reais a mais em despesas previdenciárias em 2026. O Jornal Valor Econômico informa que o Instituto Nacional do Seguro Social, o INSS, estima que será necessário elevar em 11 bilhões de reais os gastos previdenciários no segundo relatório de avaliação de receitas e despesas primárias do ano. O Ministério do Planejamento e Orçamento divulgará o documento na sexta-feira. Uma nota técnica do INSS indica que a despesa líquida com os benefícios ficará em 1,077 trilhão de reais em 2026. No relatório do primeiro bimestre do ano, divulgado em março, a estimativa era de 1,066 trilhão de reais. Os números não incluem gastos decorrentes de sentenças judiciais. Impasse trava projetos sobre dívidas rurais no Senado. O impasse entre senadores e a equipe econômica adiou a votação do projeto de renegociação de dívidas rurais prevista para ontem na Comissão de Assuntos Econômicos do Senado. Há 2 pontos centrais de discordância entre os senadores que coordenam as tratativas sobre o projeto e o Ministério da Fazenda. O instrumento para renegociação, se por medida provisória ou projeto de lei, e as fontes de recursos para o alongamento das dívidas. O governo é contrário ao projeto desde o ano passado, por causa do elevado impacto orçamentário, mas abriu neste ano uma frente de negociação com senadores para tratar da proposta que envolve 180 bilhões de reais em dívidas rurais. O valor supera 100 bilhões de reais, o projeto alternativo apresentado pela Fazenda. Lula lança linha de crédito para motoristas de aplicativo. O presidente Luiz Inácio Lula da Silva do PT lançou ontem em São Paulo o Move Brasil Táxi Aplicativos. O programa cria uma linha de crédito de até 30 bilhões de reais para que taxistas e motoristas de aplicativos comprem carros novos e sustentáveis no valor de até 150 mil reais com juros menores do que a média do mercado. Profissionais mulheres terão acesso a taxas ainda menores do que os homens, 11,5% ao ano, contra 12,6% ao ano. O programa entrou em vigor por meio de medida provisória. Café Colonial, agora 7h46. Em instantes, você vai conferir no Café Colonial as principais do esporte com Márcio Elias. E notícias internacionais comigo, William Torres, na Colonial FM. 36 anos, construindo histórias com você.
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11: 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E a hora?
7: 7h48.
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5: Café Colonial, agora 7h53. Vamos agora com as principais do esporte, com Márcio Elias. Olá, Márcio, bom dia.
6: Bom dia, William Torres.
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6: Começamos com o placar esportivo de ontem, Copa Libertadores da América, quinta rodada, fase de grupos, pelo grupo B. O Coquimbo Unido venceu o Tolima pelo placar de 3-0. Já no grupo C, o Fluminense venceu o Bolívar 2-1. Grupo D, Boca Juniors 1, Cruzeiro também 1. Bolou o grupo, hein? No grupo E, o Santa Fé venceu o Platense 2-1. Já no grupo G, Arzit 1, Mirassol 2. No grupo H, a rodada completa. O Rosário Central bateu a Universidade Central por 4-0 e o Independente goleou o Libertar pelo placar de 4-1. Nesse momento, a liderança do Rosário Central com 13 e o Independente Del Valle em segundo com 10 times já classificados à próxima fase da Libertadores. Copa Sul-Americana, fase de grupos ontem, América de Cali 1, Tigres também 1 pelo grupo A. Grupo C, São Paulo 1, Milionários também 1. Grupo D, Deportivo Cuenca 2, Deportivo Recoleta também 2. Pelo grupo F, o Montevideo venceu o Deportivo Riesta por 4-1. No grupo G, Audax Italiano 2, Barraca Central 0. Cruzeiro se supera e garante empate contra o Boca. Foi na raça, na superação, que o Cruzeiro empatou em 1-1 com o Boca Juniors no La Bombonera na noite de ontem pela Libertadores. Resultado refletiu o empenho do time celeste após sofrer um gol no primeiro tempo. Segurar uma grande pressão do adversário e, na base da conversa, mudar de postura no segundo tempo, garantindo gol de empate com Fagner. Com um jogador a menos devido à expulsão de Fagner, o Cruzeiro foi guerreiro em campo e garantiu um resultado importante fora de casa. Os dois times seguem vivos na Libertadores com chance de classificação para a última rodada da fase de grupos. Na última rodada da fase, o Cruzeiro vai enfrentar o Barcelona de Guayaquil no Mineirão. O próximo adversário entra em campo hoje para enfrentar a Universidade Católica às 9:30 da noite. O empate embola a liderança do grupo e elimina o Barcelona. A administração do Mineirão iniciou a instalação de uma rede de proteção do setor destinada das torcidas visitantes do estádio. A ideia é que a tela esteja pronta para o jogo entre Cruzeiro e Chapecoense no domingo, às 16h, pela 17ª rodada do Brasileirão. Segundo o comunicado, a medida visa cumprir um laudo elaborado pela Polícia Militar de Minas Gerais, além de trazer mais segurança aos torcedores. Para a instalação, alpinistas especializados foram contratados. A tela de 14 metros de altura possui elevada resistência a cortes, impactos e pressão. A administração informou que o material tem característica técnica que não compromete a visibilidade do setor. Galo se prepara para o duelo importante da Sul-Americana. É questão de sobrevivência. O Atlético tem 2 jogos em casa para fechar a fase de grupos da Comebol Sul-Americana. Na quinta-feira, o Alvinegro pega o líder Cienciano às 19h na Arena. Sabendo o que precisa fazer para ter chances de terminar na liderança ou garantir, no mínimo, uma vaga nos playoffs. O Galo é o lanterna do grupo com 4 pontos. A distância para o líder Cienciano é de 3. Nesse cenário, o clube alvinegro não depende só dele para avançar na liderança e garantir uma vaga direta às oitavas de final. Precisa vencer, fazer sua parte e torcer por uma combinação de resultados nas outras partidas da chave. Mas se conquistar mais 6 pontos, o Galo confirma pelo menos a segunda colocação do Grupo B, posição que garante vaga dos playoffs da competição continental. Qualquer resultado que não seja vitória diante do Cienciano tira a possibilidade do Galo de disputar a vaga direta às oitavas. Uma derrota culmina na eliminação do time com uma rodada de antecedência, caso o jogo entre Puerto Cabello e Juventude não termine empatado. O Atlético joga contra o Cienciano amanhã na Arena. Depois tem o Puerto Cabello no dia 27, ou seja, na quinta-feira da semana que vem, também em Belo Horizonte. Principal destaque do Atlético na temporada, o meia Vitor Hugo apresenta uma evolução na recuperação de sua lesão na coxa esquerda. Participou de treino ontem e, se continuar melhorando, será liberado pelo departamento médico para atuar na partida decisiva contra o Cienciano na próxima quinta na Arena em Belo Horizonte. Seria uma ótima notícia para o torcedor atleticano. Atualize sua agenda, tem bola rolando hoje pela Libertadores e Sul-Americana. Quinta rodada da Libertadores da América hoje no Grupo A. Tem às 9h30 da noite, Flamengo Estudiantes. Às 11h, Cusco Independente. No Grupo B, o Nacional do Uruguai enfrenta o Universitário a partir das 7 da noite. Pelo Grupo F, às 9h30, tem Palmeiras e Cerro Porteño. Às 11h da noite, Júnior Barranquilla e Sporting Cristal. Pelo Grupo G, a quinta rodada tem hoje 9h30, LDU e Lanús. Copa Sul-Americana, Grupo C, tem a partir das 7 da noite, Boston River e Off-Rights. Já no Grupo D, tem Santos e San Lorenzo, 7 da noite. Às 9h, bola rolando no Grupo E para Independente Botafogo. Fechando assim os jogos desta quarta-feira pela Copa Sul-Americana. 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
5: Em meio à guerra, Putin tenta se aproximar da China. O presidente da Rússia, Vladimir Putin, iniciou ontem uma visita de 2 dias à China com o objetivo de estreitar laços com Pequim. O Kremlin informou que Putin e Xi planejam discutir a cooperação econômica entre os dois países, mas também questões internacionais e regionais fundamentais. A Rússia sofre os efeitos econômicos da guerra que mantém com a Ucrânia há 4 anos e também do recente conflito no Oriente Médio que encareceu os custos de energia. Governo brasileiro volta a enviar diplomata à Venezuela. Após um hiato de quase 2 anos, o governo do Brasil retomou as visitas de diplomatas à Venezuela e planeja promover, no mês que vem, uma missão com a presença de empresários a Caracas. 3 semanas atrás, foram abertos os contatos com o governo da presidente interina, Delcy Rodríguez, com a viagem do embaixador Laudemar Gonçalves de Aguiar Neto. A missão foi a primeira de uma autoridade brasileira em Caracas desde julho de 2020. 24. Final de mais um Café Colonial, há 35 anos no ar. As principais notícias local, regional e nacional, com isenção e credibilidade. 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

0: Diretor responsável Augusto Silva Filho. 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Apresentação William Torres. Vou ficando por aqui, para você um forte abraço. A gente volta a se falar amanhã, a partir das 5 da manhã, na Colonial FM. 36 anos, construindo histórias com você.
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3: Colonial 8:03. 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
0: Eu posso estar vivendo dias difíceis, cansado da vida e sem entender muita coisa agora, mas ainda assim continuo acreditando que coisas boas vão acontecer. Tem algo dentro de mim que se recusa a desistir. Eu conheço o meu coração, sei tudo que já enfrentei e também sei da força que carrego, mesmo quando ninguém vê. Aprendi que fases ruins não duram para sempre e que muitas vezes elas chegam para ensinar, fortalecer e preparar a gente para um novo começo. E se precisar, eu recomeço quantas vezes forem necessárias. Porque toda vez que a vida me derrubou, eu encontrei um jeito de levantar ainda mais forte.
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0: de todos. Esta é a Colonial, 36 anos, construindo histórias com você, nosso querido ouvinte. Muito obrigado aí, desde já, pela companhia, tá? Vamos lá então, para começar o nosso encontro nesta quarta-feira, 20 de maio. A gente traz aqui, ó, o som do Gustavo Lima. Assunto que dói.
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Manhã Colonial, até o meio-dia, com a sua participação pelo 319-8969-1400. Nesta manhã.

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2: Colonial, 8:17.
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2: Olá, agora 8:21, já estamos de volta aqui na Colonial com mais músicas. Pode aumentar o volume, vamos juntos até o meio-dia. Colonial. Eu conto com a sua participação pelo 31 98969 1400.
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0: é o dia, começando com muita alegria, aqui no Manhã Colonial, turma do pacote, som das multidões. Bora aqui com as primeiras participações de hoje. Deixa eu registrar aqui a participação. Oi, bom dia, Lu. A participação aqui do Ciganilho. Fala, Ciganilho, bom dia pra você, meu amigo. Excelente quarta-feira, tá bom? Temos também aqui a participação do nosso amigo o Alcino. Fala, Alcino, bom dia pra você e toda a família. Muito obrigado. Grande abraço, excelente quarta-feira. Um abraço pro Ricardo também, Senhora dos Remédios. Fala, Ricardão, você tá bom? Muito obrigado, cara. Depois a gente se fala aí, viu? Valeu. Temos também aqui a Beatriz. A Beatriz da Vila Andresa, em Congonhas. Há quanto tempo, hein, Beatriz? Rua Santana, né? Ah, muito bem. Lembrei aqui. Um abraço pra você, Beatriz. Temos também aqui a participação da Letícia. A Letícia do bairro Pioneiros Ouro Branco. Olá, Letícia. Bom dia pra você também, tá? Muito obrigado pela mensagem de bom dia aqui no Manhã Colonial, que rola até o meio-dia. Com a sua participação pelo 319-8969-1400.
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0: Colonial, 8:31, bom dia.
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8: De volta agora no Manhã Colonial com Maiara e Maraísa. Quem sente saudade sou eu, aqui no Manhã Colonial. Daqui a pouco eu chego com mais participações aqui no Manhã Colonial. Agora 8h35.
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0: Crackles, Follow You, aqui no Manhã Colonial, que chega agora com mais participações. Bom dia aqui pra quem não colocou nome. Ai, ai, ai, tá bom. É, temos também aqui, ó, bom dia família colonial. Vander Mendes, quero oferecer uma música para todos os ouvintes da Colonial e para dona Nilza. A música é da Maiara Rodrigues, né? Isso. Não vende essa casa, essa música tá linda. É a Rosane de Jeceaba, sempre na sintonia com a Colonial. Beleza. Abraço para você, Rosane. Já tá programado aqui, é a próxima, tá? Um abraço também aqui pra Dulce. Olá, Dulce. Dulce de onde? Conselheiro Lafayette. Olá, Dulce. Temos também aqui a participação da nossa amiga Nilza Mendes. Olá, Nilza, como vai?
1: Bom dia, Rádio Colonial Vander.
0: Bom dia.
1: Muito bom dia. Um abraço grande pra todos vocês aí da rádio.
0: Valeu.
1: E eu quero mandar um abraço grande para Rose, minha grande amiga, e também para Rosane Mendes, outra amiga grande. Um beijo no coração de cada uma e um beijão para você. Feliz dia e muito obrigado pelo programa, né? Que é lindo.
0: Valeu, Nilza. Grande abraço para você, querida. Temos também aqui, ó, a participação da nossa amiga Claudinha, também de Jeceaba. Um abraço pra vocês, todos de Jeceaba. Todo mundo ligado em 104, né? De ponta a ponta, de canto a canto, só tá colonial. Bora lá então com mais música.
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0: Maiara Rodrigues, não vende essa casa.

0: Jeciaba. Beleza, Claudinha. Ronei Moura também conosco aqui. Ronei do bairro da Matriz. Ótimo dia para todos. Que Deus e Nossa Senhora Aparecida nos abençoe. Amém, Ronei Moura. Grande abraço. Tudo de bom.
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0: Colonial, 8:46.
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Agora tem Péricles e Ana Castela. Simplesmente acontece o nosso encontro aqui na Colonial. 8h51. Bom dia pra você.

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1: Colonial, 8:58.
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1: Agora 9:02 e estamos de volta com mais músicas aqui na Colonial. Tem dose dupla, viu?

0: volume. Agora tem duas do Gustavo Mioto.
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2: Colonial FM, 36 anos, construindo histórias com você. Gustavo Mioto, impressionando os anjos, encerrando mais uma dose dupla. Que volta a qualquer momento pra você, aqui em 104.7.
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2: Bora com mais participações. Bom dia, sou a Wanda Aparecida de Queluzinho, Campo Belo. Manda um alô aí dos meus filhos Silvana, Thiago, Braulinho e Bruna. E também para minha amiga Maria Sueli, do bairro Dom Silvério, em Congonhas. Valeu, Vandinha! Forte abraço para você, muito obrigado. Grande abraço para todo mundo de Campo Belo, em Queluzinho. Estamos juntos, hein? Temos também aqui a participação de quem não colocou o nome. Bom dia. Ah, Maiara Rodrigues, já toquei. É o Jorge Lucas, né, Jorge? Beleza. Um abraço pra você. Agora a participação dele é o Tonhão, né? Fala, Tonhão, bom dia.
4: Bom dia, Colonial. Bom dia, Wander. Como é que você está?
2: Bom demais.
4: Aí. Uma boa quarta-feira pra todo mundo.
2: Isso aí.
4: E Tonhão de Lagoa Dourada. Manda a música pra nós aí, ó. Pode ser qualquer um aí do... Que vai fazer um show aí, como é que chama? Aqui embaixo as coisas diferentes. Eu sou do povo, eu sou o Zé Ninguém.
2: Biquíni Cavadão.
4: Queria oferecer essa música pro Cabeça de Porco de Congonhas, o delegado do bairro Alvorada. O xerife de Congonhas aí, ó. Nicanor, conhecido como Cabeça de Porco.
2: Valeu, Tonhão. Grande abraço pra você.
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2: Exalta Samba. Dona do Prazer. Aqui na Colonial. Agora 9:11. Bom dia.

exalta a dona do prazer. 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

0: mensagem de voz ou texto, né? Fica à vontade aí, tá bom? Já já, muito mais pra você em 104.7.
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0: Colonial, 9:16, bom dia.
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0: Tite Fabrício na Colonial. Te amar é meu talento. 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E daqui a pouco eu volto com muito mais músicas. Só que tem aí mais uma edição das curtinhas da Colonial para você se manter muito bem informado. Fiquem ligados aí.
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2: Colonial 9:27.
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3: Quarta-feira, 20 de maio de 2026. Este é o Giro de Notícias. Eu sou Norberto Notari e você acompanha os destaques do momento. O deputado federal Mário Frias, do PL de São Paulo, mantinha uma relação amigável com o banqueiro Daniel Forcaro. É o que revela um áudio do WhatsApp enviado por ele ao banqueiro, preso por suspeita de liderar um esquema de corrupção envolvendo o Banco Master. No conteúdo, o parlamentar agradece pelo financiamento dado por ele a um filme Dark Horse. Frias é o produtor executivo da cinebiografia do ex-presidente Jair Bolsonaro. O presidente Lula lançou nesta terça uma linha de crédito de 30 bilhões de reais para taxistas e motoristas de aplicativo. O recurso é destinado ao financiamento de carros novos com juros mais baixos. A solicitação deve ser feita pelo gov.br/movebrasil. Lula também assinou uma medida provisória que simplifica as regras para mototaxistas, motoboys e entregadores que usam motocicletas como ferramenta de trabalho. Presidente da Câmara, deputado Hugo Mota, pretende colocar em votação na próxima semana o projeto de emenda à Constituição que acaba com a escala de trabalho 6x1. De acordo com o parlamentar, a comissão especial deve votar o texto até a próxima quarta e ele será depois encaminhado direto para o plenário. Hoje, o relator, deputado Léo Prates, do Republicanos da Bahia, deve apresentar o seu parecer. Pelo terceiro ano consecutivo, o município de Gavião Peixoto, no interior de São Paulo, foi apontado como a melhor cidade para se viver no Brasil pelo Índice de Progresso Social 2026, divulgado hoje. O município recebeu nota 73.1 em uma escala que vai de 0 a 100. Equipes de resgate compostas por mergulhadores finlandeses recuperaram hoje os dois últimos corpos dos 5 italianos que morreram em uma caverna subaquática das Maldivas na semana passada. Um socorrista local também morreu. O Fluminense venceu o Bolívar por 2x1 pela penúltima rodada da primeira fase da Libertadores da América e continua vivo na luta pela classificação. Pelo mesmo resultado, Mirassol bateu o Always Red e está nas oitavas. O Cruzeiro arrancou um empate contra o Boca na Argentina e precisa de uma vitória para avançar. Pela Sul-Americana, São Paulo empatou em casa com o Milionários 1x1. O Giro de Notícias é uma produção da Agência Rádio Web. Produção e apresentação, Norberto Notari. Trabalhos técnicos, Mário Melo.
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6: Agora 9:32 na Colonial. Estamos de volta com Eduardo Costa.
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0: 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Nesse clima muito gostoso, a gente vai até o meio-dia com Manhã Colonial, que chega agora com mais participações. Olá, Bambi, bom dia.
1: Alô, Bambi, bom dia.
0: Bom?
1: Todo representante aí da Colonial, aquele abraço.
0: Abraço.
1: Manda um mordão aí pra nós aí, um Gustavo Lima, pra gente alegrar nosso dia. Mandar um abração para os meus queridos amigos lá do Padaria Pão de Mina, Jéssica e Leonardo, e especialmente para minha querida esposa Marluce, que eu amo tanto. Aquele abraço, amigão.
0: Valeu, Bambi! Grande abraço para você, para todo mundo aí em Lafayette, hein? Temos também aqui a participação de quem? Da Rosângela, né? Rosângela Praia, em Congonhas. É, e tá mandando aqui um alô pro seu filho William, que tanto ama. Ah, muito bem, Rosângela, bom dia pra você. Um abraço pro nosso amigo Geraldo Eustáquio, de Lafayette, bairro São Dimas. Diz aí pra Evinha, do bairro São Dimas, que eu tô mandando um beijo pra ela, olha. Um abraço pra você, Vander, valeu. Valeu aí, ô Geraldo Eustáquio. Felicidades pra vocês, tá bom? Geraldo Eustáquio e também pra Evinha, lá do São Dimas. Bom dia aqui pro nosso amigo Carlos. Olá, Carlos, você tá bom? Bom, espero que sim.
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1: Luan Santana, aqui na Colonial, Olho Marrom. 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
1: Colonial 9:44.
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4: Agora 9h48. Estamos de volta com Felipe Rodrigo. Ignora. Aqui na Colonial.

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0: Polícia Militar de Minas Gerais terá a primeira mulher no comando geral em quase 251 anos de história. O governo de Minas Gerais anunciou nesta terça-feira, dia 19, a coronel Cleide Barcelos dos Reis.

0: Rodrigues, de 48 anos, uma nova comandante-geral da Polícia Militar. A nomeação marca momento histórico para a corporação. Será a primeira vez em quase 251 anos de existência que uma mulher ocupará o posto máximo da instituição. A escolha foi definida pelo governador Matheus Simões, do PSD. A data da publicação oficial da mudança de comando ainda será divulgada pelo Executivo Estadual.
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0: Colonial 9:59.
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0: 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Agora 10:02 e vamos aqui com Danilo e Davi na Colonial. Pode aumentar o volume. Esse é o Manhã Colonial, que vai até o meio-dia.
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Aí o coração dói, né? Ferrugem, me bloqueia aqui na Colonial. 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

0: 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Vamos aqui com mais algumas participações. Bom dia! Aqui é o Marcelo Elias. Manda um abraço para o Ronei da Moura Agrícola, né? E também para o Pepeto da CPSI. Beleza! Um abraço para essa turma aí. Valeu, Marceleza! Tem a participação também aqui, ó, da Sayonara. Olá, Sayonara! Sayonara de Casa Grande. Tá desejando um bom dia para toda a equipe da Rádio Colonial e também para os ouvintes. Valeu, Sayonara! Abraço também pro Guilherme. O Guilherme tá sintonizado na gente, lá na cidade de Ouro Preto. Opa! Bom dia para vocês aí em Ouro Preto. Muito obrigado pelo carinho, tá? A Natália também tá ligada na gente aqui em Congonhas, no bairro Ideal. Olá, Natália! Como é que tá? Tudo bem? Bom dia! Ela tá desejando um bom dia aqui pros seus filhos, o Luan e também pra Carolina. Beleza, Natália? Um abraço pra vocês. Muito obrigado.
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0: Colonial, 10h15. Bom dia.
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0: nosso amigo Marinho, que daqui a pouco chega aqui ao meio-dia com as maispedidas.com. Já tá ajeitando por aqui as coisas, né? É, ele chega cedo, achando o quê? Daqui a pouco, ao meio-dia, ainda faltam aí mais de uma hora e meia, né? Ele é apressado. Calma, Mar, calma, calma. Tá doido, hein? É o seguinte, gente, vamos aqui com mais participações do Manhã Colonial. Aline Mariosa, tudo bem contigo? Bom dia com alegria pra você também, tá? Temos também aqui o Vigilante no Pulo, na área. Manda um abraço aí pra galera da Mina de Fábrica. Silene, Cláudia, Josafá, Selma, Tiago, Alessandra, Gabriel, Alisson, Elislene, Monique e para o Wellington do SMD e especialmente para Simone. Toca aí Skank, Amores Imperfeitos. Ó, oh, valeu Leonardo. Show de bola, grande abraço, tá bom? Temos também aqui a participação de quem? Olá, bom dia.
1: Bom dia, Colonial.
0: Tudo bem?
1: Aqui é Marta de Lucas Monteiro, que ofereceu uma música para o meu neto Gabriel, fazer aniversário hoje. Opa! De criança. Obrigada.
0: Valeu! Um abraço aí para o Gabriel, aniversariando hoje. Parabéns pra você, Gabriel. Tudo de bom. Forte abraço pra você. Felicidades mil aí, tá? Temos também aqui, ó. Bom dia. Que seu dia seja abençoado. Amém. É a Eva do Carmo. É... Toca Zé, por favor. Valeu, o Eva do Carmo. E vamos aqui com mais música aqui na Colonial.
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0: Eliciou-se.

0: Josi, insônia da madrugada, aqui na Colonial. 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Fiquem ligados aí que daqui a pouco tem mais uma edição das Curtinhas da Colonial para você se manter muito bem informado e já já mais músicas também.
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0: Colonial, 10:30.
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11: Bom dia. Chegando com as informações do esporte nesta quarta-feira. E para começar, vamos falar dos jogos da Libertadores e Copa Sul-Americana. Começamos com o placar esportivo de ontem. Copa Libertadores da América, quinta rodada, fase de grupos. Pelo grupo B, o Coquimbo Unido venceu o Tolima pelo placar de 3-0. Já no grupo C, o Fluminense venceu o Bolívar 2-1. Grupo D, Boca Juniors 1, Cruzeiro também um, bolou o grupo, hein?

0: No grupo E, o Santa Fé venceu o Platense 2-1. Já no grupo G, Arzit 1, Mirassol 2. No grupo H, a rodada completa. O Rosário Central bateu a Universidade Central por 4-0 e o Independente goleou o Libertar pelo placar de 4-1. Nesse momento, a liderança do Rosário Central com 13 e o Independente Del Valle em segundo com 10 times já classificados à próxima fase da Libertadores. Copa Sul-Americana, fase de grupos. Ontem, América de Cali 1, Tigres também 1 pelo grupo A. Grupo C, São Paulo 1, Milionários também 1. Grupo D, Deportivo Cuenca 2, Deportivo Recoleta também 2. Pelo grupo F, o Montevideo venceu o Deportivo Riestra por 4-1. No grupo G, Audax Italiano 2, Barraca Central 0. Cruzeiro se supera e garante empate contra o Boca. Foi na raça, na superação, que o Cruzeiro empatou em 1-1 com o Boca Juniors no La Bombonera na noite de ontem pela Libertadores. Resultado refletiu o empenho do time celeste após sofrer um gol no primeiro tempo, segurar uma grande pressão do adversário e, na base da conversa, mudar de postura no segundo tempo, garantindo gol de empate com Fagner. Com um jogador a menos devido à expulsão de Fagner, o Cruzeiro foi guerreiro em campo e garantiu um resultado importante fora de casa. Os dois times seguem vivos na Libertadores com chance de classificação para a última rodada da fase de grupos. Na última rodada da fase, o Cruzeiro vai enfrentar o Barcelona de Guayaquil no Mineirão. O próximo adversário entra em campo hoje para enfrentar a Universidade Católica às 9:30 da noite. O empate embola a liderança do grupo e elimina o Barcelona. Márcio Elias para as Curtinhas da Colonial.
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4: 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Mumuzinho e Belo agora. Só mais uma vez.

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0: 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Bora lá então agora com mais uma participação aqui no Manhã Colonial. É o Antônio. Fala, Antônio. Bom dia.
1: Bom dia. Aqui é o Antônio da Vagem Famosa. Já participei hoje de manhã com o William.
0: Ah.
1: Mas se puder, toca uma música do Cuidense pra nós aí, fazendo favor. Pra nós, pra todos os ouvintes aí. Falou? Tchau. Bom. Tudo de bom. Bom trabalho.
0: Valeu, Antônio Cunha, de Vagem Famosa. E você do outro lado? Já participou hoje aqui comigo? Ainda não? Tá esperando o quê? Pode mandar aí, ó. Paga nada, não. É o 319-8969-1400.

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2: Colonial, 10h43.
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0: Pedro Leonardo, a galera delira com esse som lá na mina de fábrica. Skank, Amores Imperfeitos.
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0: Governo de Minas anuncia rota entre o aeroporto de Confins e São João del Rei. Em mais um trabalho de parceria envolvendo o governo de Minas e a companhia aérea Azul, Minas Gerais ganha uma nova rota doméstica direta, interligando o Aeroporto Internacional de Confins, na região metropolitana de Belo Horizonte, ao município de São João del Rei, no Campo das Vertentes. A nova operação foi anunciada nesta terça-feira, dia 19, durante a realização do Fórum Invest, evento organizado pela Invest Minas, agência de promoção de investimentos ligada à Secretaria de Estado de Desenvolvimento Econômico de Minas Gerais, que discute possibilidades de negócios para a região. As passagens para a nova operação já estão disponíveis. O início dos voos será no dia 2 de agosto deste ano.
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0: Colonial, 11 e 1.
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estamos juntos até o meio-dia, tá? 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Aqui na Colonial. 11 e 6.

Simone Mendes, direitos iguais. 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

0: Simone Mendes, Direitos Iguais, aqui no Manhã Colonial, que traz agora mais participações e por que não? Bom dia! Uma excelente quarta-feira para todos nós, ligado na Colonial, em Conselheiro Lafayette, é nosso amigo Walter Aniceto da Cachoeira. Fala, Walter, tá bom? Quem tá ligado na Colonial também é a nossa amiga Daniela do São João. Olá, Dani, tudo bem? Tranquilo? Segundo ela, hoje já levantou. Por volta ali das 7h30, já sintonizou na Colonial, no Café Colonial, para se manter muito bem informada, né? E tá até agora. Saiu para caminhar, malhar com os fones de ouvido, chegou em casa, já ligou o rádio da Colonial. Isso aí. Muito obrigado, Dani. Muito obrigado mesmo pelo carinho de sempre, tá? 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Mandar um abraço aqui pro Juscelino. O Juscelino tá trabalhando em Lafayette como motorista de aplicativo, também ouvindo a Colonial. Um abraço para você, Juscelino. Muito obrigado pela carona de todos os dias. Daqui a pouco eu volto com mais aqui no Manhã Colonial. Eu conto com a sua participação também. Você que ainda não mandou, pode mandar. 319-8969-1400.
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0: Colonial, agora 11h15, bom dia.
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0: E agora tem Marcelinho de Lima e Humberto.

0: colonial. Bora aqui com mais participações. Tati, bom dia.
1: Bom dia, Wander. Tudo bem? Aqui é Tatiane, mais de Seapa. Eu gostaria que você mandasse um alô para meus filhos, Eloá e o Ítalo, e para meu pai, Pedro Maia. E gostaria que você mandasse uma música do Zezé de Camargo para minha curtição. Muito obrigada.
0: Por nada. Um abraço para você, Tati, de Giseaba. Mais uma aqui, ó. Bom dia, ligados por aqui no Manhã Colonial, aqui em Entre Rios e Minas. Abraços, é a Dagi, ou Dagi, né? Dagi Souza. Um abraço pra você, muito obrigado, participe mais vezes, tá bom? É muito bom tê-la como nossa ouvinte Entre Rios e Minas. Olá, Wander, estou na escuta do Manhã Colonial.

0: Sol. Estava ouvindo o Dance, que estava rolando há pouco, e me lembrei do DJ que trabalhou aí na rádio anos atrás. Como era o nome dele? Ele era do norte do Brasil, você lembra? É claro, é. Mora aqui em Congonhas, é. É o DJ Jockey Street. Tá por aí, ó. O Eldmar tá perguntando também aqui, o que mais? Ah não, agora é a Lua, né, Eldmar? Ah, tá bom. Manda um alô aí pro Adonis, meu companheiro de trabalho, e também pra minha esposa Sueli, e os meus filhos Heitor e Luísa. E também para todos os cruzeirenses de plantão. Um forte abraço e um excelente dia para você também, Eldmar, do Estofado Só Bom, né? Só Bom não, é Sofá Bom. É, grande Eldmar. Um abraço para você, meu amigo, toda a família, tá? Para o seu companheiro aí de trabalho. O Antônio, cadê? O Antônio Cunha, de Vargem Formosa. Segura aí, meu filho.
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programação do Manhã Colonial. Lá de 1969. É. E até hoje, né? Agita aí a galera, principalmente dos motoclubes pelo Brasil afora. E todo mundo também. Não é isso? 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Tem que ligar-nos aí, que já já tem muito mais. E é claro, a sua participação também, ainda dá tempo. Até o meio-dia, 989-69-1400. 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
3: Colonial 11:32.
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0: que chega agora com mais participações também aqui, ó. A participação da Denise. A Denise, aqui em Congonhas, ali no bairro residencial, é isso, Denise? Ah, muito bem, agora entendi a sua mensagem. Um abraço pra você, Denise. Um abraço pra você, toda a família, né? Família cresceu, hein? Tá doido. Um abraço. Prazer em revê-lo aqui, pelo menos pelo Whats da Colonial, né? Ah, muito bem, menina. Tá sumida. Um abraço pra você, toda a família. E tudo de bom, tá? Valeu. Mandar um abraço aqui pro pessoal da CSN. Pessoal do SESI, né? Tá lá na CSN. Tá lá o Rômulo, todo mundo trabalhando neste momento, treinamentos e tudo mais na área da CSN Mineração. Um abraço pra vocês. Muito obrigado aí pela companhia, tá? Pessoal trabalhando e ouvindo a Colonial. É isso aí. 104.7 pra todo lado.
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0: Colonial, 15 para o meio-dia.
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6: 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Mas se você está pensando em comprar um chinês usado, muito cuidado com algumas marcas que vieram na primeira leva da China e podem te deixar na mão. Foram os modelos da Chery antes de ser assumida pela Caoa, que passou a produzi-los em Anápolis. Foram o Tigo, Quequê, Cielo e Seller. Aí vem outra marca, a Lifan, também há mais tempo, porém mais recentemente, na segunda leva, vieram também a Neta e a Ceres, que já voltaram para a China. Todas estas marcas venderam muitas unidades no nosso mercado, mas hoje, quem se arriscar a comprá-las vai ter problema, pois não tem nem assistência técnica e nem peças.
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7: 11:49.
9: Forte e Lento, encontrinho. Só no swing e no balanço assim, ó. A gente tem maior assunto.

0: praia.
1: Fala, Mansa e Nath Roots. Aloha! Encerrando mais uma edição do Manhã Colonial. 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O Manhã Colonial volta amanhã, a partir das 8 horas da manhã, tá? Vem aí, Mário Augusto Matos, com as mais pedidas.com. Bom trabalho para você, Mário. Obrigado a todos que participaram hoje aqui comigo do Manhã Colonial. Amanhã tem mais, a partir das 8 horas, beleza? Bom trabalho para você então, Mário. E até amanhã. Valeu!
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3: Na Colonial, 11:59.
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0: 19:10.
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4: E aí, galera, tudo bem? Marinho chegando com tudo na sua quarta-feira pra comandar a Colonial FM com muita música boa até 2 horas da tarde. Só dá aquele tapa no volume e curtir com a gente. Bora aumentar? Bora curtir?
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4: É desse jeito que a gente vai até 2 horas da tarde na sua quarta-feira, meizão de semana, com as melhores, asmaispedidas.com. 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Para começar esse dia 20 de maio de 2026, já tem Summertime Sadness Metal Cool.

0: 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Cadeira Cativa, com Zé Neto e Cristiano.
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As mais pedidas.com, tocando as melhores músicas do nosso playlist. Agora tem Danilo e Davi. Não mexe nas minhas gavetas. Na Colonial.

0: Colonial, Danilo e Davi, não mexe nas minhas gavetas. Fechou a primeira etapa das mais pedidas.com da sua quarta-feira. Ainda Zeneto, Cristiano, Cadeira Cativa, música deles que tá bombando, hein? Música nova e já tá tocando aqui nas melhores, nas mais pedidas. Depois do intervalo tem mais som.
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0: Colonial, 12:30.
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0: Ei, Colonial, uma que não tocava há muito tempo nas mais pedidas, tá de volta pra você. Se abusem, a Barçom.

0: Colonial e Estranho de novo, som do Felipe Araújo aqui em 104.7 da Rick Rangel. 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Eu volto já já com muito mais. 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
0: Colonial, meio-dia e 25.
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0: 1206. 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
11: Colonial em 104.7, a gente volta com ele, Gustavo Mioto. Pedido de Socorro, é a música boa que você quer ouvir? Então toma.
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0: Daniel, nos 36 anos da sua 104.7, tem Eduardo Costa, imagina eu, ele que marca presença na programação colonial, sempre. Ainda teve Gabi Rodriguinho, não, Gabi Lauana Prado, onde essa saudade tava. Quase que eu confundi tudo aqui, mas depois do break eu não vou confundir não, vou tocar a música boa pra você e notícia, informação na colonial, vem comigo.
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0: Colonial, faltando 19 para uma.
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3: Hora demais na quarta-feira da 104.7. Zezé de Camargo, irmão da lua, amigo das estrelas, aumentou.

0: Rafinha, o Ignora Felipe Rodrigo em 104.7 da Flow com Liquid. E a gente continua rolando as melhores nas maispedidas.com. 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
0: Semana do MEI leva capacitação gratuita a Congonhas. Microempreendedores de Congonhas terão acesso ainda neste mês a uma programação gratuita de palestras e oficinas voltadas à gestão de negócios, atendimento ao público e à formalização empresarial. A ação integra a Semana do MEI, promovida pela Sala Mineira do

empreendedor em parceria com o Sebrae e a Prefeitura de Congonhas. As atividades começam hoje, quarta-feira, e seguem até o fim do mês com vagas limitadas para os participantes. A programação foi toda organizada para atender quem deseja melhorar a administração

0: e aumento da competitividade dos pequenos negócios. Na sexta-feira, dia 22, a Sala Mineira do Empreendedor realiza uma edição itinerante durante a Feira do Produtor Rural, a partir das 13 horas, oferecendo orientação e atendimento aos empreendedores locais. Já no dia 27, às 8 da manhã, a oficina Atendimento Focado nas Pessoas é conduzida por Ana Cristina Bongratz, que será realizada na Secretaria de Desenvolvimento Econômico. A proposta é apresentar técnicas de relacionamento com clientes e melhoria no atendimento. Encerrando a programação no dia 28, também às 8, a SEDEC recebe a oficina Como Ser MEI na Prática, voltada para quem deseja entender o processo da formalização e também os benefícios do microempreendedor individual. As inscrições para todas as atividades estão disponíveis pela plataforma Simpla. A iniciativa busca oferecer e fortalecer aos pequenos negócios de Congonhas a ampliação dos acessos aos empreendedores locais, a informação, capacitação e ferramentas de gestão. 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
0: Colonial, faltando 2 minutinhos para 1 da tarde.
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1: Agora tem Tiozinho com Lamã.

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Colonial e A Sorte de Alguém com Maiara e Maraísa. Em 104.7, a gente fechou mais uma etapa aqui nas melhores, nas mais pedidas.com. Ainda teve Dilcim, Lauana Prado, Papo Torto. E se você quer pedir a sua, manda aí pelo 989-69-1400. Tô por aqui te esperando.

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0: Cerimonial e o clique do Bruno Diegues com um sorriso maroto. Fechou mais uma sequência aqui das melhores, as mais pedidas.com, no oferecimento do NOC Núcleo Odontológico Congonhas. 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É você curtindo as melhores aqui. Quarta-feira gostosa pra todo mundo. Já vamos começar a planejar aí o fim de semana.
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0: Colonial, 1h27. 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
9: É você ligado em 104.7 para curtir as mais tops com Elise Este, Insônia da Madrugada.

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0: Colonial, BJ, Acura, Diego e Vitor Hugo em 104.7 ainda Pericles, junto com Ana Castela. Simplesmente acontece, acontece. É você curtindo as mais tops por aqui. Daqui a pouquinho tem a última sequência do nosso encontro.
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0: Colonial, faltando 18 para as duas.
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8: Colonial FM, que bom ter a sua companhia. Nos 36 anos da Colonial, a gente segue construindo histórias e boas histórias com você. Luan Santana e o Olho Marrom.
10: Você ouve Olho Marrom.

0: Colonial, 36 anos, Fernando e Fabiano, junto com Panda, não é só terminar. Ainda menos é mais com champanhe, música nova. E fechou as mais pedidas de hoje. 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
0: Tô de volta amanhã, hein? Também tô indo nessa. Amanhã, meio-dia, tem mais para você. Na quinta-feira, mais top do seu rádio. Beijo grande pra todo mundo, paz e luz. E vem aí o Geleia Geral com tudo, Mel e Tony, agitando a sua tarde. Eu fui!
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5: Colonial, 2 em ponto. Boa tarde. 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
2: Anos construindo histórias com você. Eu sou o Tony Veloso.
3: E eu sou a Mel, chegando pra te fazer companhia e agitar a sua tarde de quarta-feira.
2: Tem mais um Geleia Geral pra você por aqui.
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2: Boa tarde
3: pra você. Boa tarde, com essa alegria fica melhor ainda.
2: Pois é. E aí, você do outro lado do Radex, como é que tá? Tudo bem?
3: Bora mudar. Tá feliz essa... da vida?
2: Bora dar uma acordada aí, porque com chuva, né?
3: Nossa,
2: chuva
3: na região. Tempinho, uma ventania, né, menino?
2: É, o tempinho tá bom, sabe pra quê, né? Mas por aqui a gente vai te acordar, né?
3: Vai te acordar com muita música, muita informação, muita alegria por aqui.
2: Agora, se você quiser dar um cochilinho também curtindo a coluna, não tem problema não, né? Vamos que
3: põe
2: vamos.
3: Põe um fonezinho de ouvido, vai ouvir da gente.
2: Faz companhia pro seu cochilo da tarde também. Ótima tarde pra você ligado em qualquer cantinho aí das Gerais, são mais de 120 cidades ligadas com a gente. 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
3: E vamos pros destaques de hoje, hein? Virgínia Fonseca é o assunto do momento e ela tá negando racismo contra Vini Júnior após postar vídeo beijando macaco.
2: Não, mas essa mulher é meio doida, né?
3: Louca de pedra.
2: Será possível que ela não tinha noção que isso poderia acontecer, né? Sabendo a sociedade racista que a gente vive, né?
3: É verdade. Pois é. E saiba por que Bruna Biancardi recusou o especial da Globo sobre a Copa. E? Te conto também aqui sobre a Paula Aires, nega reconciliação com Matheus, da dupla Matheus e Cauã, e diz acreditar em transformação.
2: Ah, o povo tá falando que estão de volta aí na praça.
3: Ah, mas ela tá negando, viu? Ah. André Surak aconselha Neymar para a Copa, viu?
2: E? Não vai nessa não. Não vai nessa não, que é fria.
3: Pois é, os conselhos de André Surak. IP orienta consumidores a não usar nem descartar produtos de lote 1. Tudo isso para vocês nessa tarde maravilhosa.
2: Muito bem, para você ligado com a gente curtindo a Colonial, também tem tema do dia.
3: Valendo prêmios, hein? Você pode assistir o filme Super Mario Galaxy, tem pares de ingressos pro Cine Hits Lafayette. Claro, tem que participar aqui para concorrer, né? Você está satisfeito com a balança? Gostaria de perder uns quilinhos? E aí, Tony?
2: Ah, eu...
3: O que você acha disso?
2: Eu bem que eu gostaria, viu?
3: Eu também. Eu tô entre... Não, nem vou falar quanto que eu tô vestindo, não, porque aí... Mas eu tô precisando perder uns quilinhos também, gostaria, viu? Não tô satisfeita com a balança, não.
2: Campanha eleitoral aí, ó. Vamos fazer um... Não tem bolsa...

0: Família, vamos fazer um Bolsa Monjaro agora.
1: Isso mesmo.
0: Liberar Monjaro pra galera toda.
1: Pois é. E ainda com tratamento de cabelo depois, tá?
0: Se bem que, se não me engano, lá no Rio de Janeiro tem um projeto assim.
1: Tem um projeto.
0: A gente até falou sobre isso.
1: É verdade.
0: É.
1: Tem, de emagrecer.
0: Lá tem um Bolsa Monjaro.
1: Mas eu acho que você não passava no...
0: Não?
1: Nos requisitos.
0: Por quê? Tem que estar bem grandinho?
1: Ah, tem que estar maior.
0: Ah, é?
1: É.
0: Vixe. Não, eu não vou comer pra chegar nesse nível, não.
1: Come mais, viu?
0: É, acho que eu vou de esteira, caminhada mesmo, pra dar uma diminuída aí nos quilinhos, né?
1: Pois é.
0: Mas e você? Hoje a gente tá falando da balança, né? O que você acha? Você tá bem? Tá meio gordinho, mas tá bom.
1: Tá bom assim mesmo.
0: Tá aquele gordinho sexy, naquela gordinha sexy também.
1: Sexy, foi bom.
0: Né? Então conta aí pra gente, tá satisfeito, gostaria de perder uns quilinhos, já fez alguma coisa pra perder? Conta pra gente, vem dialogar no Zap da Color, valendo ingressos para o Cine Hits Lafayette.
1: E também pode passar dieta pra gente aí, a gente aceita.
0: Se tiver uma dieta boa, tamo aí à disposição. Fácil, viu? Essa dieta é muito difícil, não.
1: É, tem que ser uma coisa mais tranquila.
0: Agora, manda aí, 989-69-1400.
1: Começando com ela, mulher foda, Simone Mendes.

0: Marcos e Belucci se amando e se lixando. Tão se lascando pra qualquer coisa, né? Tão nem aí. E você, tá pouco se lixando aí pra quem tá falando do seu peso?
1: Pois é, você não tá nem aí, come mesmo, tá satisfeito com a balança, conta pra gente.
0: Que tá pintando aí, tá mastigando? Manda aí no zap 989-69-1400. Participe com a gente porque tá valendo ingressos para o Cine Hits Lafayette. 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

0: 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Daqui a pouquinho tem mais, hein, Mel?
1: É, já já a gente volta com as participações, as opiniões dos melhores ouvintes.
0: Manda a sua aí!
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1: 8. Colonial, 2:18.
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0: curtindo com você a melhor tarde por aqui, independente do tempo, a gente faz o tempo ficar gostoso junto com vocês. Com muita música legal, com energia boa e a sua participação por aqui em todas as tardes no Geleia Geral. E a turma tá mandando um recado aí sobre a balança.
1: Será que estão satisfeitos com a balança?
2: Boa tarde, Mel. Boa tarde, Tony.
0: Tarde.
2: Uma ótima quarta-feira pra vocês aí. Chovendo, mas tá bom, né?
1: Ah.
2: O tema de hoje aí, essas balanças tá sempre marcando errado, tá contra? Achando que essas balanças tá tudo fora da medida, hein? Toca pra nós aí a novidade aí. Não vende essa casa.
1: Ai, vou dar o grande volume. Você acha então que as balanças estão erradas, né?
0: O problema é a balança.
1: Agora o Marcelo, ele diz que ele e a balança é uma briga, viu? Perde 2 quilos, aí empolga, aí chega uma festa, um churrasco no único fim de semana, engorda 3. Aí agora chegando festa junina, nem pode olhar pra balança, né? Inclusive, ele mandou uma foto aqui fazendo eu ficar com água na boca.
0: Ah,
1: tomando
0: é?
1: Coca-Cola. Coca-Cola zero, pra balancear, né? E uma coxinha. A fome bateu, vai o que tem, ele
0: disse. Essa Coca-Cola zero não vai resolver nada com essa coxinha.
1: É, com a coxinha não,
0: né?
1: Resolve, né, Marcelo? Mas deu vontade. Comida é
0: coxinha,
1: uma delícia. É muito bom,
0: coxinha,
1: né?
0: Bom,
1: fala a verdade.
0: É coxinha é vida. Bom, mas... ele falou uma coisa que acontece comigo também. Muitas vezes eu consigo emagrecer ali 2, 3 quilinhos. Eu 2, 3 quilinhos, você já sente uma diferença muito boa no corpo, né?
1: Sente.
0: E aí,
1: sente mais.
0: E aí você faz, não, agora eu tô
1: mais ágil, né?
0: É, agora eu tô na vibe, né? Agora deu, né? Agora eu embalei. Do nada, você engorda 5. Pronto.
1: Hoje eu consegui entrar numa calça que eu não entrava há um tempo. Tá arrochada, mas consegui.
0: Essa foi boa. Tá arrochada.
1: Tá igual as calças do Gustavo Lima.
0: Mas... Tá doido.
1: Agora o Marcelo falou uma coisa aqui que é o bacana do brasileiro, né? Emagrecer é difícil, gente. Olha só, muita festa, tem carnaval. Aí tem a desculpa, né, das bebidas. Semana Santa, bacalhau, Páscoa, chocolate, junho, festa junina. Aí vem Natal, virada de ano, Copa do Mundo e por aí vai, né? Fora os churrascos no fim de semana, os caldos no inverno, né?
0: Eu acho que o problema nosso é o estado que a gente vive, né? Minas Gerais é um estado com uma gastronomia
1: espetacular. Teve festival de quitanda,
0: né,
1: aqui em Congonhas,
0: pois,
1: né?
0: É.
1: Delícias,
0: então, assim,
1: aí.
0: Todo lugar que
1: Mineiras.
0: Você vai tem uma coisa gostosa, você quer comer, você quer experimentar e é doce, é salgada, de tudo que é jeito. E aí, no final das contas, é a balança que pesa, né? Então,
1: aí faz igual o Maico, essa balança tá errada.
0: A gente sofre pra poder segurar aí o peso, né? Não é fácil, não. Bom, vamos atender a galera. 12h26, por aqui tem Mayara Rodrigues.
1: Não vende essa casa.

0: participa aqui. É a sua primeira vez? Seja muito bem-vindo aqui a 104.7. Dê sua opinião no 989-69400. Falando aqui se você está satisfeito com a balança, gostaria de perder uns quilinhos. Conta pra gente, é o nosso tema do dia nessa quarta-feira. Daqui a pouquinho a gente volta trazendo muito mais pra você que tá ligadinho interagindo com a gente. 104.7.
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0: Colonial, 2h36.
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4: Galo se prepara para o duelo em

0: importante da Sul-Americana. É questão de sobrevivência. O Atlético tem 2 jogos em casa para fechar a fase de grupos da Comebol Sul-Americana. Na quinta-feira, o Alvinegro pega o líder Cienciano às 19 horas na Arena, sabendo o que precisa fazer para ter chances de terminar na liderança ou garantir, no mínimo, uma vaga dos playoffs. O Galo é o lanterna do grupo com 4 pontos. A distância para o líder Cienciano é de 3. Nesse cenário, o clube Alvinegro não depende só dele para avançar na liderança e garantir uma vaga direta às oitavas de final. Precisa vencer, fazer sua parte e torcer por uma combinação de resultados nas outras partidas da chave. Mas se conquistar mais 6 pontos, o Galo confirma pelo menos a segunda colocação do grupo B, posição que garante vaga dos playoffs da competição continental. Qualquer resultado que não seja vitória diante do Cienciano tira a possibilidade do Galo de disputar a vaga direta às oitavas. Uma derrota culmina na eliminação do time com uma rodada de antecedência, caso o jogo entre Puerto Cabello e Juventude não termine empatado. O Atlético joga contra o Cienciano amanhã na Arena. Depois tem o Puerto Cabello no dia 27, ou seja, na quinta-feira da semana que vem, também em Belo Horizonte. Principal destaque do Atlético na temporada, o meia Vitor Hugo apresenta uma evolução na recuperação de sua lesão na coxa esquerda. Participou de treino ontem e, se continuar melhorando, será liberado pelo departamento médico para atuar na partida decisiva contra o Cienciano na próxima quinta na Arena em Belo Horizonte. Seria uma ótima notícia para o torcedor atleticano. Atualize sua agenda, tem bola rolando hoje pela Libertadores e Sul-Americana. Quinta rodada da Libertadores da América hoje no Grupo A. Tem às 9:30 da noite, Flamengo Estudiantes. Às 11, Cusco Independente. No Grupo B, o Nacional do Uruguai enfrenta o Universitário a partir das 7:00 da noite. Pelo Grupo F, às 9:30, tem Palmeiras e Cerro Porteño. Às 11:00 da noite, Júnior Barranquilla e Sporting Cristal. Pelo Grupo G, a quinta rodada tem hoje 9:30, LDU e Lanús. Copa Sul-Americana, Grupo C, tem a partir das 7:00 da noite, Boston River e Off-Right. Já no Grupo D, tem Santos e San Lorenzo, 7:00 da noite. Às 9, bola rolando no Grupo E para Independente Botafogo. Fechando assim os jogos desta quarta-feira pela Copa Sul-Americana. Eu volto com mais esportes amanhã. Márcio Elias para as curtinhas da Colonial.
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5: 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Abração para Denise de Lavim, ligadinha com a gente, pediu esse som aqui, ó.
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0: Cerimonial FM. Tá demais a programação, hein? Tá todo mundo curtindo aí. E daqui a pouquinho a gente volta trazendo tudo dos famosos pra você. Fica aí.
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0: cobertura própria do torneio nas redes sociais. Olha só, a ideia dela é acompanhar de perto os bastidores de Neymar durante a competição e produzir conteúdo exclusivo para fortalecer sua marca pessoal e seus canais digitais. Não é boba nem nada, hein? Segundo as reportagens, Bruna preferiu investir em uma estratégia mais independente em vez de dividir espaço em um programa coletivo de emissora.
1: É, e até porque a Virgínia vai estar lá, né? É outro problema, né?
0: Ah, é verdade, as duas não se...
1: Tem essa pegada
0: Não tinha pensado nisso.
1: É, tem esse BO aí
0: não
1: também.
0: Não batem bem as duas.
1: Virgínia tá lá, ia dar muita confusão.
0: Ia mesmo.
1: E ela tá pensando também no futuro, né? Ela não sabe até quando ela vai ter o título de mulher do Neymar, né? Porque mulher do Neymar virou título, né?
0: Pois é.
1: No momento
0: ela tem que aproveitar
1: no momento,
0: dela, né?
1: No momento ela é campeã, a gente não sabe até quando, mas... segue,
0: é isso aí.
1: Segue lá, pelota.
0: Daqui a pouquinho a gente fofoca mais. Tem Felipe Rodrigo, ignora.

0: 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Fechamos mais uma sequência. Como é que é o negócio?
1: Adório.
0: Adore o quê?
1: Eu adoro. Ai, ai. É o nome da música.
0: É legal, assim, eu vi aqui, né? Adoro e tal, coisa e tal. Aí quem canta é legal porque tem um nome aqui, parece que é nome de carro. É Topic. Topic é aqueles negócios que vende cachorro quente, né?
1: É, Topic.
0: É uma das pessoas que tá na música e cantando. O outro é o Arash.
1: Arash, é. Das Arash, Arábias?
0: Não sei, parece nome de doce. Não, Arash. Lá, doce lá de Dubai, né?
1: Ai, ai. Lá de Dubai.
0: Aí, o que mais tá nessa música? Tem o Daicom.
1: Daicom, parece com Acom.
0: Ele não sabe... Não sabe se dá ou com. Ou come. Meu Deus.
1: Ai, ai. E Rangel também canta.
0: O Rangel. É o Rangel mais normal, né?
1: É.
0: Mas o Rangel parece nome de...
1: Quanta gente pra cantar essa música?
0: Nome de maquiagem?
1: É, mas quanta gente, né, pra cantar a música?
0: Mas eu só ouvi a voz de um, né?
1: É.
0: Não sei o que essa turma tava fazendo ali junto, não, mas tá bom.
1: Aqui, o Marcelo tá falando com a gente que rico, quando termina, vai pra Dubai. E o pobre no boteco, desconta no litrão.
0: É.
1: Ou entra em depressão.
0: É, no boteco é melhor, né? É melhor, no boteco é melhor.
1: Oh, meu Deus, esse povo não perdoa nada.
0: Daqui a pouquinho tem mais participações pra você. Continue aí no Zap da Colô, 98969-1400. A pergunta hoje é sobre os quilinhos. Uhum. Você tá satisfeito com a balança? Gostaria de perder uns quilinhos? O que é que você tem feito pra poder conseguir fazer isso aí? A gente já brincou aqui hoje, né? Uhum. Podia ter uma bolsa, já tem o Bolsa Família, podia ter um Bolsa Monjaro.
1: Monjaro. Seria bom.
0: Perder os quilinhos. E você, qual é a receita que você tá fazendo aí? Tá fazendo uma caminhada? O que você tá fazendo para melhorar a saúde e dar um tapa na gordurinha extra que tá rolando?
1: Tem muita gente que falando o contrário, tá? Que é difícil engordar.
0: Como é que é?
1: Que é difícil engordar.
0: Ó, eu tô doando aqui uns quilinhos.
1: Também dou.
0: Quem quiser comprar.
1: É o primeiro.
0: Não, comprar não, é doação. É. Quem quiser ficar com os quilinhos aí, eu acho que uns 5 aqui, dá pra doar uns 5 fácil aí.
1: Você doa 5 e eu mais 5.
0: Pronto, fechou. 10 quilinhos de gordura aí, pra quem quiser engordar. Pronto. 3 horas e 6 minutos, a gente continua com mais já aqui na Colô.
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2: Colonial 3:07.
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0: 3:12. Boa tarde pra você. Já estamos de volta e curtindo por aqui a participação da galera.
1: É, a galera falando se tá satisfeito com a balança aí. O Emerson, você tá satisfeito com a sua balança? Com o seu peso?
2: Vamos, você respeita do peso?
1: Ah.
2: Essas fabricantes de remédio é desperto. Quando nós era moleque, fabricava o biotônico e pontônico pra gente
1: era
2: tomar.
1: Era mesmo.
2: Barato, caramba, todo mundo pra pegar um corpinho. Agora tá todo mundo gordo, eles estão vendendo modiada a R$2.000. Mas não tô tomando não, tô perdendo os quilinhos, mas natural. Sem modiaro. Um abraço.
1: Abraço, Emerson.
2: E outra, Mel e Tona. É melhor um gordo vivo que um mago morto.
1: Ai, meu Deus. Amanda de Lafayette. Queria perder uns 4 quilinhos para voltar às minhas roupas antigas. É, bom, né? Paulo Henrique de Congonhas. Estou tentando emagrecer por questão de saúde e disposição. E o John Andrade? O John Andrade é o contrário, tá? Vamos ouvir o que ele falou.
3: Boa tarde, Tony. Boa tarde, Mel.
0: Boa tarde.
3: Eu acho que eu tô na contramão da maioria do pessoal que tá mandando os áudios aí, né? Eu sofro pra ganhar peso.
0: Oh, olha!
3: Demais,
0: aleluia!
3: Tô fazendo tratamento. Ano passado eu tava com 50 quilos.
1: Oh.
3: Aí eu cheguei a 70. Aí eu caí pra 65 de novo. Emagreci 5 quilos. E agora eu não tô ganhando de jeito nenhum. Eu tô querendo chegar uns 75, 80 até outubro. Mas a luta é diária e é difícil, tá? Ganha é muito pior.
1: Detalhe, que detalhe, ele tem 1,78.
0: Tá aí.
1: É, John.
0: É
1: aqui,
0: bom,
1: uma dica
0: assim,
1: pra ele.
0: Tá,
1: toma
0: bom.
1: Biotônico Fontoura, igual tá o Emerson.
0: Vai ficar bêbado com isso aí, né? Dizem que o biotônico é a primeira bebida alcoólica que a gente bebe na vida, né?
1: Pois é.
0: Bebia,
1: meu pai,
0: né?
1: Tacava em mim o biotônico Fontoura.
0: É,
1: agora veio o resultado, depois de anos.
0: Biotônico Fontoura é o primeiro gole que a gente toma. Impressionante. Bom.
1: Ai, ai. É isso aí. Aline Mariosa, boa tarde pra você. Beijos, viu?
0: Vamos de música.
1: Vamos lá. Ferrugem.

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0: Renato e Cristiano, a sua cadeira cativa, fechando a sequência pra você aqui na Colonial.
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0: Vem participando com a gente daqui a pouquinho, a galera do ar, mais uma vez. Aqui a gente falando da balança hoje. Você tá satisfeito com a balança? Eu gostaria de perder uns quilinhos? Qual que é a sua receita? O que você tá fazendo aí pra perder umas graminhas aí?
1: Né? Passa pra gente, compartilha com a gente aqui que a gente também tá querendo.
0: O que, que você tá fazendo pra ficar mais leve?
1: Livre, leve e solto.
0: 3 horas e 20 minutos. Daqui a pouquinho tem mais notícias dos famosos também. Tem muita coisa boa pra rolar pra você. O Geleia vai até às 5 da tarde.
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0: Colonial 3:21.
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0: De volta, 3h25, nessa quarta-feira, essa tarde gostosa, dia 20 de maio, hein? Com Zezé de Camargo, irmão da Lua, amigo das estrelas.

0: pelo 98969-1400. 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A gente volta já.
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14: Linha de crédito para comprar carro irá beneficiar motoristas de APP. O governo federal lançou nesta última terça-feira, dia 19, uma nova linha de crédito voltada para motoristas de aplicativo e taxistas comprarem veículos de trabalho. A proposta prevê financiamento de automóveis de até R$150 mil e pode alcançar 30 bilhões em recursos públicos. O programa ainda passará por ajustes finais, mas a intenção do governo é facilitar o acesso ao financiamento com condições diferenciadas para profissionais que atuam regularmente no transporte de passageiros.

de propósito, não me diz. Mas você, eu quero que você me diga, tá? Você tá satisfeito com a balança? Gostaria de perder?

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0: som de David Guetta, Gone, Gone, Gone. A gente fecha aqui a sequência pra você na Colonial, faltando 14 minutinhos pras 4 da tarde. Boa não, tempo.
1: É, calma aí, Alex, que ainda tem muita participação aqui.
0: É,
1: hein?
0: E vamos aproveitar que essa tarde tá gostosa, tá com um climinha bom pra curtir, né? Aquele clima leve, suave. Tá fresquinho, já choveu, agora deu uma paradinha, né? Mas é um tempinho que dá aquela preguicinha básica, né?
1: Tá. Ah, isso com certeza.
0: E por aqui a gente afasta essa preguiça, tá bom?
1: Ó,
0: a gente
1: show preguiça pra lá, show quilinhos.
0: Falar em quilinhos, o nosso tema tá no ar, hein, Mel?
1: Pois é, você tá satisfeito com a balança, gostaria de perder uns quilinhos ou ganhar também, né? Tem gente falando que quer ganhar aqui. É raro isso acontecer, mas acontece.
0: Tá valendo um par de ingressos para o Cine Hits Lafayette, filme Super Mario Galaxy. Participe aí com a gente. E se você perder uns quilinhos, qual foi a receita? Compartilha.
1: Conta pra gente.
0: Compartilha aí com a gente. Agora, faltando 13 pras 4, já jamais.
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0: É muito mais que música, tá de volta aqui o Geleia Geral pra você na melhor programação. E aí, deixa eu ver o que temos agora.
1: Vamos falar aqui da Paula Aires, né? Então, você disse que eles tinham voltado, que o pessoal tava falando que eles tinham voltado, né? A Paula Isso. com o Matheus, da dupla Matheus Cauã. Uhum. Só que ela negou ter reatado o casamento com ele, viu? Após surgirem rumores de reconciliação. Nos stories do Instagram, ela afirmou que ainda existem muitas questões delicadas para serem resolvidas entre os dois. E que não é algo simples, não. Apesar disso, diz continuar acreditando na transformação do ser humano e nos propósitos de Deus. Tá. Paula também comentou que toda a exposição pública do término tem sido dolorosa, viu? E destacou que está tentando permanecer forte.
0: O problema foi a Gaia, né?
1: Pois é, Teve mais uma. É. Mas ela vai ficar firme e forte aí, ela é muito linda e vai conhecer alguém muito especial na vida dela, com certeza. E a Andressa Urach, gente?
0: Nossa Senhora, que
1: ela... Ela tá dando conselho agora, viu? Ela publicou um longo desabafo direcionado a Neymar após a convocação do jogador para a Copa do Mundo.
0: Gente.
1: Ela pediu que o atleta mantenha foco total no torneio, evite festas, bebidas e distrações, além de honrar Bruna Biancardi e os filhos.
0: Olha.
1: Urach afirmou que já teve um affair com Neymar no passado. Você sabia dessa?
0: Não, não sabia.
1: Pois é.
0: Com o Cristiano Ronaldo, ela, na verdade, ela ficou famosa por ter falado que tinha ficado com o Cristiano Ronaldo, né?
1: Pois
0: é. Agora, com o Neymar também, eu não sabia.
1: Com o Neymar, ela ficou, viu? Ela disse conhecer os bastidores do meio esportivo. Segundo ela, talento sozinho não garante títulos e muitos jogadores perdem desempenho por excessos fora de campo. É. Ela criticou também amizades que, segundo ela, afastariam um atleta de seus objetivos e reforçou que fidelidade, disciplina e caráter deveriam fazer parte da postura do jogador dentro e fora das câmeras.
0: Cara, eu acho que o recado foi super bem dado, super legal o recado, né? Mas a pessoa que deu o recado
1: É meio engraçado isso, né?
0: Não tem, assim, moral nenhuma pra poder dar, né? Pra poder falar de nada, de família, de relacionamento, de questão profissional e coisa e tal, né? Ela é maluca das ideias mesmo, né?
1: Demais, que moral ela tem, gente.
0: É, tantando as ideias, mas assim, até que o recado foi muito bom, né?
1: Se ela quis aparecer, ela conseguiu.
0: Será que ela pediu no GPT? Falou assim, ó, GPT, me fala aqui. Deixa eu dar um recado ali pro Neymar.
1: É, porque ela falou bonitinho, né? Falou tudo certinho.
0: É, Pode ser isso mesmo, GPT, né? É, porque a pessoa é o seguinte, o que acontece, não só a Andressa, mas no geral, assim, a pessoa não tem moral pra poder tentar dar um recado pra alguém. Aí começa a mandar recado por outras pessoas, pela internet, pelo Twitter, pelo Instagram.
1: Não, e só pra falar também que já teve um affair com ele, né, gente?
0: É, também, pra botar o nome lá em cima, né?
1: Foi desse jeito.
0: Que coisa. Bom...
1: Que coisa, né?
0: São os famosos.
1: E daqui a pouquinho tem notícia aqui sobre a IP, que orienta consumidores a não usar nem descartar os produtos de lote 1.
0: Muito bem, já você confere por aqui. Agora tem mais música na Colonial?
1: Vamos de João Bosco e Vinícius e Gustavo Lima? 25.

0: Fernando Pichotti por aqui. Na Colonial, só as melhores pra você, até às 5 no Geleia Geral. A gente volta daqui a pouquinho, tem informação, tem a sua participação. É a nossa enquete do dia, a gente tá falando sobre os quilinhos, quilinhos a mais, o que você faz aí pra perder, o que você, né, você curte, né, tem uns quilinhos a mais, você não tá nem aí pra nada, conta pra gente aqui no 989-69-1400, tá valendo ingresso para o Cine Hits Lafayette.
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2: 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E a hora?
3: Colonial FM 4 e 4, boa tarde.
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7: Bom, nessa por aqui.
8: Tô ligado.
7: Ligadinho. Curtindo. É a melhor tarde. É o Geleia Geral pra você, por aqui, 4 horas e 9 minutos, de volta com mais participações da galera.
9: Vamos
7: ligada.
9: Lá. Cristina participando, boa tarde, Cristina. O problema não é a balança, e sim a gordurinha. Ela acumula em lugares indevidos, principalmente na barriga.
7: Nossa.
9: Se ela acumulasse em outros lugares, não tinha problema. É. Concordo plenamente, Cristina.
7: É, a mulherada não liga, né? Tem uma perninha mais grossa, tem um popozão, né? Mais avantajado. Aí a mulherada não tem problema com isso, né?
9: Olha só, a Vanessa disse o seguinte, ela tá trabalhando ouvindo a Colonial FM. A coisa mais difícil do mundo é magro querer engordar, viu? A balança não ajuda por nada.
7: Tá querendo matar a gente de inveja, só pode, né?
9: Ah, estou ouvindo que vocês perdem 2, ganha 5. A gente é assim, viu?
7: É desse
9: jeito. Vanessa, passa a receita aí, passa a sua... Como que fala? Seu DNA, sua...
7: DNA,
9: não. Não, seu DNA, não.
7: Tá querendo o DNA da menina, só. Você tá doido.
9: Ai, ai. Vanessa, um beijo pra você. Ela é de Congonhas, do Profeta. Se puder, toca textão pra mim, pro Moisés, meu esposo. Beleza.
7: Ah, bacana. O textão tá por aqui, ó. Tem um amigo nosso aqui, tem um textão enorme. É o Zé da Testa.
9: Zé da Testa. Ah. Oi, Vanberto.
10: Olá, Tony. Olá, Mel. Boa tarde pra todos. Rapaz, sobre a enquete de hoje, fica difícil controlar a balança, né? Principalmente quem é confeiteiro, né? E eu tenho certeza que vocês são formiguinha de doce. Fala aí, se tem condição de manter um peso ideal. Depois de uma tarde dessa, feito um brownie de... Acabou de sair um brownie de cenoura e cobertura de cacau.
7: Olha!
10: Fala comigo, Tony.
7: Bom demais,
9: que
7: hein?
9: Que delícia,
7: hein? É, a gente
9: quer emagrecer,
7: agora.
9: Mas... Ah, o chega Vanberto com
7: tá
9: doce
7: dando ideia
9: da
7: pra gente comer um pouquinho mais, né?
9: É.
7: Acabou de tomar um café ali, caprichado ali.
9: Tava uma delícia, viu? Feito pelo Tony. Ah, deixa eu falar mais um aqui, ó, da Luana Santos de Congonhas. Ela não tá satisfeita com peso. Luta contra a balança, mas esse ano o shape vem, hein?
7: Ah.
9: Dieta e academia tá funcionando. A receita é a dieta e a academia,
7: dieta,
9: tá?
7: Academia.
9: Academia não é comigo, não,
7: a
9: viu?
7: A turma fala que jantar tarde é péssimo.
9: É, ainda mais depois de uma certa idade. Né?
7: Não, o problema não é idade. Aumenta a confusão, não. Pera aí, calma.
9: Mas é verdade.
7: Olha, o problema não é a idade. O problema é se jantar tarde, o organismo não processa bem ali.
9: Mas...
7: Esse alimento, você já vai dormir ali, aquilo ali, o organismo, quando você vai dormir, tudo trabalha mais devagar.
9: É.
7: Entendeu? Então, assim, o ideal, a turma, por exemplo, que mora na roça, janta mais cedo, né?
9: Janta 5 horas, né? 5 e meia,
7: 6 horas da tarde, já tá ali, já jantou. E, assim, você pode ver que é difícil a pessoa engordar, assim, né? Já quem janta mais tarde, igual, por exemplo, o jantar ontem era meia-noite.

0: noite, menino.
1: Meia-noite.
0: Aí você não tá
1: mastigando.
0: Caçando engordar, né?
1: Na verdade, não. Eu inventei de comer dois cachorro-quentes meia-noite, você acredita?
0: Aí, depois não quer engordar.
1: É, aí.
0: Depois não quer ganhar os 5 quilinhos a mais.
1: É, hoje eu já amanheci falando assim, nossa, parece que eu tô mais cheio hoje, não sei por quê.
0: Fica até mais inchado.
1: Nem sei por quê. Mas, realmente tem que... Eu vou te falar uma coisa, eu vou começar a mudar os meus hábitos alimentares, né? Aí eu te conto depois, se eu
0: cê
1: perdi
0: me conta,
1: ou não.
0: Você me conta, aí eu começo, aí eu mudo também. Porque eu sou uma doceira, menino. Sou uma formiguinha.
1: Docinha é bom, né?
0: Nossa, cê demais. Tá. Aliás, um beijo pra Lúcia Helena, que mandou presente pra gente no dia, né? Do aniversário da rádio.
1: Aê.
0: Nossa, um bolo de pote, ó.
1: Delícia.
0: Espetacular, viu?
1: Bom, bom demais. Agora tá na hora do textão, mas não é o Zé da Testa, é o Ian.
0: É o Ian.
1: Com essa música que tá embalando a galera aí. 4 horas, 13 minutos. Boa tarde.

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2: 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E a hora?
3: Colonial 4:20.
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10: 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Por aqui, quarta-feira, meio que a semana, 20 de maio. Deixa eu te contar, ainda tá faltando mais 11 dias aí. Maio vai até 31, né?
11: Que mês comprido,
10: né?
11: Hein?
10: Grandão.
11: Grande. Mas é um mês bom, um mês bonito.
10: Pra você que exagerou aí, segura o pé, segura o pé. A gente tá falando de comida aí. Aí, no mês que a gente tá mais apertado, aí o que que surge na janta, né? É salsicha frita, é omelete, ovo frito.
11: É, ovo frito. Um dia ovo frito, outro
10: carninha
11: dia
10: moída,
11: outro, ovo cozido, né? Aí, por aí vai.
10: O famoso bifão não é todo dia, não. Só que dá aperta. Bom, tô brincando. Bom, vamos lá, trazendo pra você que tá ligado com a gente informação.
12: IP orienta consumidores a não usar nem descartar produtos de lote 1. A IP orientou consumidores a não usarem nem descartarem produtos dos lotes com final 1 após a Anvisa manter a suspensão da fabricação e venda de itens contaminados por bactéria. A empresa pediu que os produtos sejam guardados adequadamente até novas orientações da Anvisa. Quem preferir pode solicitar ressarcimento pelos canais oficiais da marca. Os itens afetados incluem detergentes, lava-roupas líquidos e desinfetantes das linhas IP, Tixa e Atol, com lote terminado em 1. A bactéria pode causar infecções, principalmente em pessoas imunocomprometidas. 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

0: aqui na sua tarde de quarta-feira, já pro esquenta aí pra quinta-feira, né? Todo mundo querendo fim de semana chegando. E você tá satisfeito com a balança? Gostaria de perder uns quilinhos? Conta pra gente, ainda dá tempo de participar? Porque tem prêmios e daqui a pouquinho, daqui meia hora, tem o resultado de promoção, hein? Sai pares de ingressos pro Cine Hits Lafayette. Boa sorte!
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4: 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E a hora?
5: Colonial 4:33.
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12: Os estudantes do terceiro ano do ensino médio da rede pública terão inscrição automática no Enem a partir deste ano. A medida, anunciada pelo Ministério da Educação por meio de uma portaria publicada nesta semana, tem como objetivo aumentar a participação dos jovens no exame e integrar os dados ao sistema de avaliação da educação básica. Com a mudança, as redes de ensino vão enviar as informações dos alunos diretamente ao governo federal. O estudante vai precisar apenas entrar no sistema para confirmar a participação, escolher o idioma da prova da língua estrangeira e, se necessário, solicitar atendimento de acessibilidade. Para absorver o aumento no número de participantes, o INEP, organizador da prova, instituto que organiza o Enem, vai ampliar os locais de prova em cerca de 10 mil escolas. A estimativa do Ministério da Educação é a de que 8 de cada 10 alunos da rede pública consigam fazer o exame na própria instituição onde já estudam. Para os estudantes que precisarem se deslocar para outros municípios, o governo informou que já estuda ações de apoio ao transporte. A meta do MEC este ano é garantir que pelo menos 7 de cada 10 jovens que estão no terceiro ano do ensino médio da rede pública façam o Enem 2026. Da Rádio 2, Milena Abreu.
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1: É muito mais que música. Já de volta por aqui com as últimas participações desta quarta-feira.
2: Samuel, tudo bem com você, Samuca? Ele gostaria de perder uns quilinhos também. Tá pesando em arroba.
1: Opa, arroba? Tá doido.
2: Ai, vamos lá pra participação da Simone Quirino.
3: Irreplaceable, Forever Fan, Colonial, 36 anos. Tá na Colonial, tá bom demais. Abraço, mames poderosa Carla, irmã Jéssica, mãe Dona José Almeida e cunhado Wagner. E sobre a enquete, eu tô maravilhosa com meu peso. Deus me fez maravilhosa e eu agradeço sempre por tudo que ele faz por mim. Então agradecer mais e reclamar menos, porque Deus sabe das coisas. Um abraço pra vocês, Simone Quirini Barbacena.
2: Kisses, kisses, valeu!
4: Boa tarde, Tony. Boa tarde, meuzinho. É, boa sobre a enquete aí. É foda, você pra conquistar uns quilinhos é fácil, mas vai perder ele. É um sofrimento danado. E
2: tem que suar, né?
4: Estética, né? E outra, saúde, por isso tem que fazer caminhada. Eu faço todo dia. Aqui, manda um abraço pra minha tia aí, Conceição, Maria, Creuza. Minha tia que veio visitar nós, Juvecina. E toca uma moda boa aí pra nós aí. É o Chaz da cidade de Congonhas. Eu oferecer pra todos os ouvintes, pra vocês aí da rádio.
2: Valeu!
5: Mel e Tony, boa tarde. Vocês estão falando aí, negócio de perder peso, ganhar peso. Eu, graças a Deus, tem muito tempo que eu tô com 75, 72, 73, nessa faixa.
1: Muito bom.
5: Ah, tem muitos anos que eu me lembro.
2: É
5: comida
2: mesmo,
5: balanceada,
2: Juca?
5: Como de tudo, mas tudo um pouco. E exercício físico eu faço assim, caminhada, bicicleta, ando de moto e... É, eu faço exercício de todo tipo, cada um pouquinho. Vida saudável, graças a Deus.
2: Tempo. É isso aí, bacana demais. E ele disse que colesterol tá em dia, tudo em dia, glicose.
1: Tudo em ordem.
2: Tudo em ordem.
1: Aí sim.
2: A Miriane quer ganhar uns quilinhos. Ela nunca consegue, né? É uma luta para ganhar peso, sempre foi magra, mesmo fazendo exercícios físicos, a luta é grande. A genética desde criança é ser magra. Eu tinha genética quando criança de ser magra também, mas... Marilda!
6: Boa tarde, ouvintes. Boa tarde, Colonial. Aqui é Marilda Teodoro, de Conselheiro Lafayette. É, o que eu tenho a falar sobre o tema de hoje é... que eu emagreci bem. Estava tomando umas medicações e graças a Deus parou. Aí onde eu consegui emagrecer.
2: Que bacana.
6: Abraço a todos. Quero participar da promoção para ganhar o par de ingressos para ir no Cine Hits.
2: Ana Márcia disse o seguinte: nós temos um pouco de excesso de fofura.
1: É. Fofura, fofura.
2: Leonardo Henriques, manda um alô para todos os ouvintes de Lafayette região. Ele sente bem. Procura sempre manter a alimentação em dia, caminhada no momento certo, porque ganhar massa ou perder não está relacionado somente na alimentação, mas sim no comportamento ou na forma em que você lida com seu dia a dia, né? Pessoas ansiosas têm mais tendência em ganhar massa. Concordo. É, emagreci 11 quilos, acho que é amor, sou vigilante no pulo na área.
1: Opa!
2: Manda um abraço pra galera da Mina de Fábrica, Silene, Cláudia, Josafá, Selma, Tiago, Alessandra, Gabriel, Alisson, Elislene, Monique, nossa, que galera, hein? Pro Wellington, do SMD, e especialmente pra Simone. Ele pediu Tias Fofias. Um beijo também pro Heraldo Júnior, ligadinho com a gente por aqui. Passando também a Adriana Metz participando. E quem tá pedindo música é a Sofia.
7: Aqui é a Sofia de Piedade Júnior. Eu queria ouvir uma música da Ana Castela.
2: Ana Castela, pra você agora, viu?

0: viajando nesse som aí do Tears for Fears, atendendo o pedido do Vigilante no Pulo. Que clássico, hein? Bora, galera, que daqui a pouquinho tem as últimas... Ah, não, as últimas não, né? As últimas músicas, né? Eu já ia falar as últimas participações.
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0: As saideiras e resultado de promoção. 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
1: Colonial 10 para 5.
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0: 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Por aqui, a gente está de volta e trazendo para você também o resultado de promoção. Vamos lá.
1: Vamos para os ganhadores de hoje. Saindo pares de ingressos, quem vai assistir o filme Super Mario Galaxy é a Luana Santos, final do telefone 4204. Vanessa, 3341 é o final do telefone. E o Marcelo, do 8701. Parabéns aí aos ganhadores de hoje. Amanhã tem mais prêmios por aqui. Ah, e tem 2 dias úteis para vocês pegarem os ingressos no Mix Shopping, departamento comercial da rádio em Lafayette, segundo piso, tá bom?
0: Bora lá, saideira chegando, faltando 5 minutinhos para 5 da tarde.

0: por aqui, a nossa hora de dar tchau, a nossa hora Teletubbies do Geleia Geral dessa quarta-feira. Foi bom demais curtir com você essa super tarde.
1: Pois é, eu tô indo nessa. Amanhã eu volto trazendo muito mais, junto com Tony Veloso, agitando a sua tarde de quinta-feira, com muita coisa bacana por aqui, viu?
0: É isso aí. Daqui a pouquinho, depois do intervalo, tem Pegada Sertaneja. Eu sigo com você hoje até às 19. Não saia daí.
1: Um beijo pra todo mundo e até amanhã.
2: Termina aqui, Geleia Geral.

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3: Colonial, 5 horas.
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2: Vamos lá, porque agora é aquela hora que você curte, que você adora. As melhores nejas do rádio até às 19 horas por aqui na Colonial. Um super mix de músicas pra você do Pegada Sertaneja, sempre especial, né? E nesta quarta-feira, tá daquele jeito, tá? 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Bora lá começar pouco papo e muita música agora. Até às 19. E a gente começa com esse clássico, Saudade da Minha Terra, 60 dias apaixonado. Com ele, Michel Teló, dando start, o play do Pegada de hoje. Boa tarde, vamos juntos por aqui.

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0: Hugo Henrique Laona Prado por aqui, fechando a sequência. A gente só tá começando, o Pegada Sertaneja, aqui da sua quarta-feira na Colonial.
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0: Colonial 5:16. 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
9: 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Agora, Marcelinho de Lima, Humberto e Ronaldo.

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1: 5 horas e 30 minutos por aqui no nosso Pegada Sertaneja, fechando ao som de Bruno e Barreto, Trenzão. Ê, Trenzão bom! Pô, mineiro é uma coisa legal, né? Mineiro e o tal do trem é uma relação muito engraçada, muito divertida, porque tudo é trem, né? E o trem é bom, né? O trem é gostoso, o trem é legal. E por aqui a gente vai pro trem do intervalo, que é muito bom, informativo e vai te deixar, né, sabendo de tudo que de oferta, de promoção, dos melhores patrocinadores. Daqui a pouquinho, depois do break, a gente volta com mais Pegada Sertaneja. É trem bom, só.
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6: Colonial, 5:32.
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4: Prefeitura reforça ações contra o Aedes aegypti com apoio de drones. A Prefeitura de Conselheiro Lafaiete dará prosseguimento ao monitoramento de áreas com risco de proliferação do mosquito Aedes aegypti por meio do uso de drones. A ação será realizada pela Secretaria Municipal de Saúde em conjunto com o Departamento de Vigilância em Saúde, como parte das estratégias de prevenção e combate à dengue, zika e chikungunya no município. O projeto de mapeamento aéreo terá continuidade nos próximos dias e atenderá os bairros Jardim América, Progresso, Albertina, Queluz, Fonte Grande e Carijós. O objetivo é identificar com mais rapidez possíveis focos do mosquito, especialmente em locais de difícil acesso para as equipes de campo. Para as cortinhas da Colonial, repórter Vander Mendes.
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E por aqui, você sabe, né? Colonial, 36 anos, construindo histórias com você. Hoje um novo dia, uma nova história. Segue essa tarde quase noite, o tempo já tá escurinho, né? Já tá em ritmo de boa noite praticamente. Vamos! Feliz Just por aqui, com Insônia da Madrugada. Só as melhores nejas do rádio até às 19 no seu Pegada Sertaneja da Colonial.

0: Matheus por aqui, uma pegada muito legal, Sol nos Olhos. Além do Jorge Matheus, rolou Marília Mendonça Folgado, Elis com Insônia da Madrugada. Um super mix de músicas sertanejas pra você, sempre no seu final de tarde e início de noite. O nosso Pegada Sertaneja das 5 às 7, movimentando por aqui esse, né, esse tempinho legal, essa quarta-feira. Dia gostoso aqui com você. Daqui a pouquinho mais, não saia daí.
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8: Colonial, 13 para 6.
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3: A GM pagou caro por seu pioneirismo nos carros elétricos e veio quebrando a cabeça para acertá-los há mais de 30 anos. Mas ela agora acertou o passo com modelos produzidos nos Estados Unidos e na China. Entre os SUVs elétricos compactos, o mais vendido no mês passado foi o Chevrolet Spark. Montado na Passe, antiga fábrica da Troller no Ceará, hoje do grupo Comexport, ele teve suas vendas impulsionadas depois que a GM decidiu sabiamente reduzir seu preço para R$145 mil. Sua bateria de 50 kW dá uma autonomia, um alcance de 258 km. Tem a vantagem da assistência pela rede Chevrolet e a desvantagem, num país de famílias grandes, de ter sido homologado apenas para 4 lugares.
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Faltando 9 minutinhos agora para as 6 da tarde, reta final dessa tarde gostosa. No pedido aqui da Simone Quirino, mandando um abraço para geral lá em Barbacena, toda a família ligada com a gente. Alô pro Maicon também, Ouro Branco, a sua tá na sequência, hein, Maicon? Olha o Leonardo aqui, ó, no Pegada de hoje. Bora lá, amanhã.

Pedido do nosso amigo Maicon por aqui, Mari Fernandes, Guilherme Santiago, faltando 3 minutinhos para 6. Que bom estar aqui com você, curtir com você esse finalzinho de tarde e início de noite. Vamos até às 19. E aí, curtindo também com a gente? Bom demais, hein? Bom demais. Não saia daí, a gente volta já. Como bom mineiro? Pera aí, a gente volta. É um tantinho só.

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Tem mais música no Pegada Sertaneja do seu meio de semana. Você curte agora Maiara e Maraíza. Quem sente saudade sou eu. Tá estourado em todo o Brasil.

Ótima noite pra você ligado e por aqui a quarta-feira continua naquele pique. Vamos lá, curte mais? É o Pegada Sertaneja pra você na Colonial, no oferecimento.

0: Zezé de Camargo, irmão da Lua, amigo das estrelas, hit que foi lançado aí neste mês e tá bombando também nas rádios de todo o Brasil. Aqui na Colosso, as melhores, as mais gostosas pra você. Por aqui ainda passou o Fernando, Fabiano e Panda com Não É Só Terminar. A gente encerra uma sequência e tem mais música já já pra você. Como bom mineiro, peraí que eu tô de volta daqui a pouquinho.
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Agora, Eduardo Costa. Imagina eu.

0: Apaixonadinha de Fred Fabrício, te amar é meu talento. Só no talentinho então, né? 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Já mais músicas pra você.
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5: 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E a hora?
6: Colonial 6:29.
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3: A Receita Federal atualizou os números sobre a entrega da declaração do Imposto de Renda 2026. Até amanhã da última segunda-feira, 18 de maio, os sistemas do órgão computaram a entrega de 25.342.349 documentos. Isso representa cerca de 60% do total de 44 milhões de declarações que são esperadas até o fim do prazo. Ou seja, praticamente 6 de cada 10 contribuintes que estão obrigados a declarar este ano já o fizeram. Mas pelo menos 19 milhões de pessoas ainda precisam acertar as contas com o Leão. Cerca de 65% das declarações enviadas até o momento têm valores a restituir e 20% precisam pagar imposto. Os demais não pagam e nem restituem este ano. Além disso, segundo a Receita, entre os pouco mais de 25 milhões e 300 mil documentos que já foram enviados, 1 milhão 410.027 foram retidos em malha fiscal, o que corresponde a 5,6% do total apresentado. Lembrando que o envio da declaração do Imposto de Renda pode ser feito até o dia 29 de maio. O valor mínimo da multa para quem perder o prazo é de R$ 165,74, mas pode ser ainda maior, chegando a até 20% do valor do Imposto de Renda devido. Da Rádio 2, Milena Abreu.
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Vamos de música! Aqui no Pegada tá chegando ela. Ela é foda demais. Ela gravou a música com esse nome: Mulher Foda, Simone Mendes.

0: som da Bia Frazo, Imperfeita, fechando a sequência por aqui no nosso Pegada Sertaneja, mais uma sequência de primeira com as melhores nejas do rádio. Daqui a pouquinho mais.
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3: Colonial, 6h43. 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

0: 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Hora de dar tchau por aqui. O Pegada Sertaneja de hoje vai ficando, né, por aqui. Vem chegando as saideiras. Amanhã tem mais. É de domingo a domingo, de 5 às 7 da noite. Daqui a pouquinho, Voz do Brasil. E na sequência, aquela programação que você adora aqui na Colonial com Gabriel Ribeiro. A sua noite é sempre especial. Tô indo nessa. Eu sou Tony Veloso e a gente se ouve por aqui. Saideiras chegando. Começando com Zé Neto e Cristiano. Cadeira Cativa. Tchau, gente. Até mais.
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1: 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Agora tem Danilo e Davi, não mexe nas minhas gavetas, na Colonial.
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2: Olá, boa noite.
1: Boa noite para você que nos acompanha em todo o país.
2: Quarta-feira, 20 de maio de 2026.
1: Vamos ao destaque do dia: combate à violência contra as mulheres.
2: Proteção no ambiente digital. Plataformas deverão retirar das redes conteúdos íntimos divulgados sem consentimento.
1: Presidente Lula também sanciona projetos que ampliam o cuidado com as vítimas e endurecem medidas contra os agressores.
3: Todo mundo precisa trazer para si a responsabilidade de que a luta não é dos outros, a luta não é dela, a luta não é feminina, a luta é de ser humano.
2: E ainda, Brasil ganha mais de 500 mil novos professores prontos para a sala de aula.
1: Esse é o resultado da primeira prova nacional docente, Jéssica Gonçalves.
4: Com base nas novas regras para a educação à distância, o MEC informou que todos os cursos de licenciatura EAD não podem abrir novas matrículas e serão encerrados quando as turmas concluírem a formação.
2: Em menos de 24 horas, Move Táxi e aplicativos já tem mais de 160 mil motoristas inscritos.
1: O programa oferece 30 bilhões de reais em créditos para o financiamento de carro zero com juros mais baixos. Nasi Brum.
5: As condições de financiamento para homens e mulheres são diferenciadas. Pelo programa, as mulheres podem dispor ainda de 15 mil reais para comprar equipamentos de segurança.
2: Hoje, na apresentação da Voz do Brasil, Mariana Jungmann e Luciano Seixas.
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2: 100 dias de trabalho intenso dos três poderes, executivo, legislativo e judiciário, para combater a violência contra a mulher.
1: Hoje, todas essas esferas se reuniram novamente no Palácio do Planalto para fazer um balanço do Pacto Nacional Brasil contra o Feminicídio.
2: E o presidente Lula anunciou novas medidas que incluem a proteção das mulheres no ambiente digital.
6: Mais proteção à mulher no ambiente digital. O presidente Lula determinou que as plataformas digitais retirem conteúdos íntimos divulgados sem consentimento. E a partir de agora, plataformas digitais serão responsabilizadas, por exemplo, por publicar fraudes, tentativas de golpes e violência contra mulheres e meninas. A medida regulamenta o marco civil na internet. Os anúncios foram feitos no dia em que marca os 100 dias do Pacto Nacional Brasil contra o Feminicídio, firmado entre os três poderes, executivo, judiciário e legislativo. O presidente Lula destacou os avanços que o governo tem feito para combater agressões domésticas e o feminicídio e convocou toda a sociedade para aderir à luta.
3: Todo mundo tem que se sentir agredido quando uma mulher é agredida. Todo mundo tem que se sentir violentado quando uma menina de 12 anos é violentada. Todo mundo precisa trazer para si a responsabilidade de que a luta não é dos outros, a luta não é dela, a luta não é feminina, a luta é de ser humano.
6: Durante o evento, também foram sancionados projetos de lei que criam um Cadastro Nacional de Agressores, ampliam as determinações para afastamento imediato do agressor do convívio com a vítima, endurecem medidas contra criminosos que continuam ameaçando mulheres, mesmo após a prisão, e reduzem burocracias para acelerar a efetivação de medidas protetivas. A primeira-dama, Janja da Silva, destacou a importância do trabalho conjunto que o Pacto Brasil contra o Feminicídio desenvolveu.

0: Proteger a vida das mulheres não é pauta de um ou de outro grupo, de um único governo e de uma só instituição. É uma missão coletiva. Quando convocamos todos por todas, buscamos unir as múltiplas vozes que ecoam pela proteção da vida das mulheres.
1: Nesses 100 dias, o governo do Brasil promoveu um mutirão nacional que resultou em mais de 6.300 prisões de agressores, com 30 mil medidas protetivas acompanhadas e mais de 38 mil vítimas atendidas. Já as Casas da Mulher Brasileira realizaram 148 mil atendimentos neste ano e chegaram a 12 unidades em funcionamento no país. Além disso, mais de 6.500 agressores passaram a utilizar dispositivos de rastreamento e o Ligue 180 ampliou o atendimento para 24 horas por dia, por telefone, WhatsApp, e-mail e vídeo chamadas em Libras. No primeiro trimestre de 2026, foram registrados 301 mil atendimentos. Reportagem Márcia Fernandes.
2: E a gente segue falando desse assunto porque nós temos conosco aqui no estúdio da Voz do Brasil a secretária nacional de enfrentamento à violência contra a mulher, Estela Bezerra.
3: Ela vai nos falar um pouco mais sobre as medidas assinadas hoje pelo presidente Lula na proteção dos direitos das mulheres. Boa noite, secretária, bem-vinda.
4: Boa noite, é um prazer imenso estar aqui com vocês.
3: Secretária, vamos começar falando dessa regulamentação do Marco Civil da Internet para ampliar a proteção das mulheres no ambiente digital. Um decreto assinado hoje pelo presidente determina que as plataformas retirem conteúdos íntimos de mulheres vazados sem o consentimento delas. Quais são os termos dessa determinação e como é que vai funcionar para que as mulheres consigam essa retirada rápido, urgente?
4: Olha, o decreto, ele de imediato obriga as plataformas digitais a se corresponsabilizarem por esses conteúdos, fazendo com que as plataformas criem canais específicos de denúncia, retirem os conteúdos ofensivos até 2 horas, promovam e mantenham as provas e ainda divulguem o canal do 180 para que as mulheres possam ter acesso a outras informações. É o compartilhamento da responsabilidade dos conteúdos veiculados com as plataformas digitais.
2: E aí a expectativa, então, é que com essa responsabilização das plataformas que a senhora mencionou, elas se tornem mais proativas nesse processo, ou seja, elas próprias já façam esse monitoramento, já façam essa retirada e isso resulte em mais agilidade?
4: A proposta é essa, que tenha proatividade, corresponsabilidade. Se os meios de comunicação, que são concessões públicas, são corresponsáveis pelos conteúdos que veiculam, as plataformas digitais também o são. Eles têm tecnologias e filtram para aquilo que é necessário. Então, terá que ser também usar a tecnologia para a proteção das meninas e das mulheres. Isso também se estende às inteligências artificiais, que, por exemplo, retiram as roupas das pessoas, das mulheres e meninas, e que oferecem imagens falsas produzidas sinteticamente. Isso também será vedado pelo decreto.
2: Ah, isso é um ponto que eu acho interessante a gente abordar. Elas também, então, vão ter que se responsabilizar quando há esse uso de inteligência artificial para simular uma nudez, por exemplo, que nunca foi feita, inclusive.
4: Exatamente. Hoje você tem plataformas que ofertam isso, retirar a roupa das pessoas. Isso é uma questão ética. Então, nós colocamos também no decreto que a inteligência artificial, ela é vedada a esse uso e a plataforma é responsável pela veiculação dessas imagens falsas.
3: E os criminosos que fazem, que publicam esse tipo de coisa, também serão mais facilmente identificados, porque as plataformas terão que guardar e fornecer, né, quando solicitadas, informações sobre a origem dessas publicações, né?
4: Sim, a tecnologia é capaz de rastrear absolutamente tudo, de onde é postado, como é reproduzido. Essas 2 horas, inclusive, elas são muito poucas. Em 2 horas você pode ter uma difusão, uma disseminação de informação muito grande. Portanto, ele vai ser obrigado a vedar essa difusão e também apagar esses conteúdos. Eles vão ter que investir em tecnologias para isso, porque eles já investem isso em termos de mercado. Então, vai ter que investir também para a proteção das mulheres. mulheres.
2: Agora, secretária, também foi sancionada hoje a lei que cria o Cadastro Nacional de Agressores. Esse cadastro, ele poderá ser acessado pelas mulheres, ele vai ser uma consulta pública ou ele vai ser de uso exclusivo de autoridades, por exemplo, para a polícia fazer investigações?
4: Isso ainda não está resolvido, isso vai ser regulamentado, né? Essa é uma lei que foi sancionada hoje, ela vai precisar de regulamentação e é necessário que a gente tenha muito zelo, muito cuidado com os conteúdos que vão ser utilizados. O que a gente tem compreensão é que esse cadastro vai reunir estupradores, feminicidas, agressores, tanto físicos como psicológicos, e esse cadastro de imediato será utilizado para investigação, mas há possibilidade de uso específico para usuários também. Isso ainda vai ter uma discussão na regulamentação da lei.
3: Outra preocupação, secretária, é com a proteção das mulheres vítimas de violência que denunciam seus agressores. Hoje também foram oficializadas medidas para oferecer mais segurança a essas mulheres. Que medidas foram essas?
4: Existem duas situações muito preocupantes. Uma é aquela em que o agressor continua insistindo em ameaçar as mulheres. Acho que vocês acompanharam. Agressores que são presos e dizem vou matar, e dentro do presídio continuam a agir para que essas mulheres tem uma vida atormentada e às vezes sejam vítimas de feminicídio. Então é um endurecimento das leis dirigida aos agressores que persistem em fazer ameaça, e a outra é o afastamento imediato do agressor do lar. Muitas vezes as mulheres ficam submetidas a voltarem para a residência. Existe 65% das mulheres, elas não têm só dependência emocional, têm dependência financeira, ou total ou parcial. E nesse sentido é precisa afastar o agressor do lar. Então, aumentaram as condições de afastar de imediato o agressor do lar.
2: Bom, para concluir, a gente não pode deixar de mencionar, né, secretária, que a gente está completando aí 100 dias do pacto entre os três poderes para esse combate ao feminicídio e à violência contra as mulheres. Queria que a senhora dissesse para a gente o que, que se pode destacar de avanços nesse período.
4: Olha, a gente avançou muito na ideia de responsabilização do agressor, de não naturalização da violência, porque quando a sociedade diz que um agressor fica solto ou não é punido, a gente está dizendo que ele está agindo comumente. Né? Mas existe um grande destaque, né? É a articulação dos três poderes, onde o executivo, o legislativo e o sistema de justiça estão agindo coordenadamente, e ainda um desafio muito grande para a sociedade brasileira, que é a gente trabalhar com prevenção. Quando a gente falou em ambiente digital, a gente não está falando só de conteúdos criminosos, a gente está falando de conteúdo de ódio, de ideia de civilidade que está indo aí nessas rede pills ou pílulas vermelhas, né? Que são inclusive com atores que são capazes de ir para a mídia para dizer mentiras, criando situações e factoides que dá a entender que as mulheres são agressoras. Então nós vivemos um momento em que a prevenção, a ação nas escolas, nos meios de comunicação, nas instituições religiosas, precisam disputar um modelo de civilidade. E eu acho que o presidente Lula fez um movimento muito importante. Quando ele chama os homens para o centro do debate, ele desloca a questão. Então tem dois deslocamentos. Os homens estão no centro do debate. Se são agressores, podem ajudar a resolver o problema. O outro é que a vergonha não pode ser da vítima. Então, nós estamos nessa construção de uma sociedade que tem um modelo civilizatório onde as mulheres precisam ser respeitadas e não executadas pelos seus parceiros íntimos. Porque a diferença da violência contra os homens, da violência contra as mulheres, é justamente que o seu agressor faz parte da sua relação de intimidade familiar. E isso é insustentável.
3: Muito bem, nós conversamos com Estela Bezerra, secretária nacional de enfrentamento à violência contra a mulher. Muito obrigado por sua entrevista aqui à Voz do Brasil.
4: Eu que agradeço, Luciano.
2: As empresas de tecnologia Google, Meta, TikTok, Kuai e Microsoft foram notificadas pela Advocacia Geral da União, que solicitou a colaboração no combate e na prevenção de fraudes digitais relacionadas ao programa Novo Desenrola Brasil.
3: A iniciativa tem como objetivo apoiar famílias brasileiras na renegociação de dívidas.
2: Na notificação encaminhada às empresas, a instituição destacou que os golpes digitais, além de explorarem a vulnerabilidade dos beneficiários, fragilizam a confiança em políticas públicas legítimas e representam um dano à credibilidade das ações estatais.
3: Motoristas por aplicativo e taxistas já começaram a se inscrever no Move Táxi Aplicativos para o financiamento de veículos novos.
5: O governo do Brasil acredita que o programa tem potencial para comercializar até 300 mil veículos em todo o país.
3: E o programa traz vantagens para as mulheres, como taxas de juros mais baixas e recursos para a compra de equipamentos de segurança.
6: Em menos de 24 horas, 164 mil motoristas se inscreveram para participar do programa Move Táxi Aplicativos. Podem participar motoristas de aplicativo com cadastro ativo há pelo menos 12 meses, com ao menos 100 corridas na mesma plataforma e

0: taxistas registrados em atividade. As condições valem para carros novos de até R$150 mil, de montadoras habilitadas no programa Mover. O taxista Francisco Neto, de Brasília, acredita que assim todos saem ganhando.
1: Parece que é um projeto bom, né?
2: Todo mundo ganha, né? Porque se a frota está renovada, é tendência que melhor para todo mundo.
0: Para fazer a inscrição no programa, basta acessar gov.br/MoveBrasil. Como conta Wallace Moreira Lima, secretário nacional de Desenvolvimento Industrial, Inovação, Comércio e Serviços.
3: A partir desse link que o trabalhador se cadastra, ele já vai ter a informação em 5 dias se ele estará apto ao programa. E aí ele já vai saber que ele pode se beneficiar desse programa.
0: E as condições de financiamento para homens e mulheres são diferenciadas, como explica o secretário Wallace Moreira Lima.
3: Para as mulheres, terá uma taxa de juros menor, a carência para o homem e para a mulher são de 6 meses. Para o homem, o financiamento em até 60 vezes, mas para as mulheres em até 72 vezes.
0: Pelo programa, as mulheres podem dispor ainda de R$15 mil para comprar equipamentos de segurança. Para a motorista por aplicativo Karine Trindade, uma oportunidade para as mulheres.
4: Para nós é uma grande vitória e para as mulheres que vai ter os juros mais reduzidos também e esse financiamento mais facilitado para todos os trabalhadores e trabalhadoras de aplicativo.
0: O total de crédito disponível para o programa é de R$30 bilhões por meio do Banco Nacional de Desenvolvimento Econômico e Social, BNDES. Os financiamentos devem ser efetivados a partir do dia 19 de junho. De acordo com o Ministério da Fazenda, esse prazo é necessário para definição de detalhes e informações aos bancos comerciais sobre o programa. Com locução de Nazi Brum, reportagem de Luciana Colares de Holanda.
5: Hoje, no programa Bom Dia Ministro, produzido pela Empresa Brasil de Comunicação, Volney Queiroz, da Previdência Social, afirmou que o governo trabalha para reduzir a fila do INSS.
6: Entre as ações para reduzir as filas estão a realização de mutirões e a contratação de novos peritos.
5: Segundo o ministro, a fila de solicitações do INSS caiu mais de 500 mil nos últimos 2 meses e agora está no menor patamar em 16 meses.
7: O nosso desafio, a nossa tarefa é deixar essa fila abaixo de 1.300.000, ou seja, 1.300.000 é só o fluxo do mês, não tem ninguém esperando, e abaixo dos 45 dias. E nós estamos indo bem nessas duas categorias, digamos. Estamos avançando bem. Estou querendo zerar essa fila até o final desse ano.
6: A equipe de meio ambiente do governo do Brasil fez um alerta para os impactos de 5 projetos de lei em tramitação no Congresso Nacional, que, segundo o Ministério, se forem aprovados, vão trazer grandes prejuízos ao ecossistema no país.
5: De acordo com o Ministério do Meio Ambiente, os textos podem permitir, por exemplo, que uma espécie em extinção não faça parte da lista nacional oficial, se houver interesse econômico, reduz áreas protegidas e restringe punições de crimes ambientais.
6: Entre os pontos criticados está a proibição do uso de imagens de satélite para embargos remotos em áreas desmatadas. Segundo o presidente substituto do IBAMA, Jair Schmidt, grande parte das fiscalizações contra o desmatamento depende dessa tecnologia.
8: Hoje eu diria que 2/3 de todas as autuações que o IBAMA realiza, voltada à fiscalização da flora, combate ao desmatamento, né? Não só na Amazônia, nós temos um olhar específico para a Amazônia, mas também nós temos desmatamento nos outros biomas, né? Alguns muito sensíveis, que também são afetados por vários desses projetos de lei antiambientais.
5: O ministro do Meio Ambiente e Mudança do Clima, João Paulo Capobianco, informou que vai continuar atuando junto a deputados e senadores para discutir os projetos.
9: Continuamos atuando na Câmara lá, debatendo, buscando um entendimento, mas está muito difícil, como vocês têm visto. Vamos atuar no Senado e vamos atuar após, caso isso tramite seja aprovado no Senado, vamos também trabalhar em relação a apresentar ao Presidente da República esses fatos, para que o presidente possa analisar os encaminhamentos que deverá propor.
6: O Brasil ganha reforço de quase 500 mil professores considerados qualificados para o ensino.
5: É o que apontam os resultados da prova nacional docente realizada pela primeira vez no ano passado.
6: A avaliação integra o exame teórico do ENAD das licenciaturas, que avalia a formação inicial de professores.
5: O Ministério da Educação divulgou os dados hoje e anunciou mudanças nos cursos de licenciatura com base nas novas regras da educação à distância.
10: A primeira edição da prova

0: Nacional Docente teve quase 1.100.000 inscritos. Criada dentro do programa Mais Professores para o Brasil, a Prova Nacional Docente não é obrigatória, mas pode ser usada por estados e municípios em concursos públicos e processos seletivos para professores. Ao todo, 1.530 redes de ensino aderiram à prova. Do total de participantes, 65% foram considerados proficientes. O ministro da Educação, Leonardo Barchini, destacou que a prova pode ajudar as redes públicas a melhorar a seleção de professores.
1: Temos quase 500.000 de professores proficientes e que estão à disposição das redes municipais e estaduais, e agora elas têm à disposição um instrumento poderoso que vai poder selecionar da melhor maneira possível.
0: Além da Prova Nacional Docente, o Ministério da Educação divulgou os resultados do ENADE das licenciaturas 2025, que avalia a qualidade da formação inicial de professores. Entre os concluintes de cursos presenciais, 73% foram considerados proficientes. Na educação à distância, o percentual foi de 47%. Também houve diferença por tipo de instituição. Nas universidades públicas federais, a proficiência foi de aproximadamente 76%. Nas públicas estaduais, de 73%. Nas instituições privadas, o índice ficou em 46%. Segundo o MEC, 56% dos cursos avaliados ficaram com conceitos 3, 4 ou 5 no ENADE. O ministro da Educação, Leonardo Barchini, destacou o ineditismo dos dados e os desafios para a formação de professores no país.
1: Pela primeira vez temos resultados dessa magnitude. Com esse detalhamento, a gente vai instituir novas políticas e novas ações para que a gente possa melhorar em todas as áreas a formação de professores no Brasil.
0: Com base nos resultados e nas novas regras para a educação à distância, o MEC informou que todos os cursos de licenciatura EAD não podem abrir novas matrículas e serão encerrados quando as turmas atuais concluírem a formação. Os cursos presenciais também terão que se adequar. Até maio de 2027, deverão reduzir a carga horária à distância de 40 para 30%. Reportagem Jéssica Gonçalves.
2: A próxima edição da Prova Nacional Docente já tem data marcada. Será no dia 20 de setembro.
3: Nesta edição, o exame vai avaliar 21 licenciaturas e os resultados serão divulgados em dezembro.
2: Mais rapidez e segurança na hora de fazer check-in em hotéis e pousadas pelo país. Já está valendo a Ficha Nacional de Registro de Hóspedes.
3: A medida do governo do Brasil busca reduzir a burocracia, dar mais conforto aos viajantes e garantir segurança à rede hoteleira.
2: A ficha é obrigatória, 100% digital e conectada ao sistema gov.br.
4: O que antes era feito no papel, agora em formato 100% digital. A Ficha Nacional de Registro de Hóspedes agiliza a identificação dos turistas, evitando filas e reduzindo custos. A iniciativa preza pelo respeito à privacidade e cumpre a Lei Geral de Proteção de Dados. É o que garante o gerente-geral, Jean Nogueira.
5: É um sistema 100% seguro, né? Na verdade, a gente melhora o processo para evitar fraudes, né? A ficha digital, ela é conectada direto com gov.br, você acaba tendo um controle melhor, é uma segurança a mais para o hóspede e uma segurança a mais para
4: o
5: hotel.
4: O novo sistema passou a ser obrigatório desde 20 de abril. Ele parece com os check-ins de aeroportos. O registro digital pode ser realizado previamente ou na hora da hospedagem. Para a hóspede paulista Tayane Garcia, o check-in digital poupa tempo para quem tem pressa.
6: Tudo que dê para facilitar o teu dia a dia é sempre bem-vindo.
4: A plataforma não coleta dados sobre despesas do cliente e nem monitora pessoas. Serve apenas para registrar informações sobre o turismo e também apoiar a segurança pública. Um ganho para hóspedes e para a rede hoteleira, como defende Jean Nogueira.
5: Os dados que o cliente preenchia na ficha antiga, a gente tinha que mensalmente enviar para os órgãos competentes. Isso hoje é feito automaticamente.
4: No caso de turistas estrangeiros, a ficha disponibiliza módulos específicos em inglês e espanhol. O sistema é intuitivo e respeita os padrões globais de hospitalidade. Reportagem Cleide Lopes.
3: Essas foram as notícias do governo do Brasil.
2: Fique agora com o Minuto do TCU. Em seguida, as notícias do Poder Judiciário e do Congresso Nacional. Boa noite.
3: Boa noite para você e até amanhã.
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9: O novo ministro do Tribunal de Contas da União, Odair Cunha, tomou posse do cargo nesta quarta-feira, dia 20 de maio. A cerimônia foi realizada na sede do TCU, em Brasília, e teve a presença do presidente da República, Luiz Inácio Lula da Silva, o vice-presidente Geraldo Alckmin e diversas outras autoridades. Durante seu discurso, Odair Cunha relembrou sua trajetória e destacou que chega à Corte de Contas devido à sua história pública.
10: Hoje estou aqui porque fui escolhido pelo Congresso Nacional por homens e mulheres eleitos pelo povo brasileiro. Recebo essa escolha não apenas como uma honra pessoal, mas também como um reconhecimento de que a experiência pública, a escuta e o diálogo podem contribuir para a missão dessa instituição.
9: O ministro ocupa a vaga deixada por Haroldo Cedrás, que se aposentou em fevereiro. Saiba mais em tcu.gov.br.
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11: Presidente do STF e do CNJ anuncia avanços na concessão de medidas protetivas para mulheres.
12: STJ identifica habeas corpus com erros gerados por inteligência artificial e comunica caso à OAB.
11: Presidente do TSE destaca a atuação da Justiça Eleitoral no combate à fraude e à cota de gênero.
12: Boa noite, eu sou Marcela Luiza.
11: E eu sou Walter Lima.
12: Mais de 50% das medidas protetivas de urgência são concedidas no mesmo dia em que são requeridas e cerca de 90% são analisadas em até 48 horas.
11: O dado foi apresentado hoje durante cerimônia no Palácio do Planalto, que marcou os 100 dias do Pacto Brasil de Enfrentamento do Feminicídio entre os três poderes. Pablo Lemos.
13: O presidente do CNJ e do Supremo Tribunal Federal, ministro Edson Fachin, afirmou que os resultados iniciais demonstraram avanço na resposta institucional aos casos de violência doméstica e feminicídio.
14: Quando os três poderes caminham juntos, o Estado brasileiro é capaz de proteger quem mais precisa e é capaz de fomentar uma mudança cultural.
13: Fachin também destacou a implementação do Formulário Nacional de Avaliação de Risco, documento eletrônico que permite a tramitação digital dos pedidos de medidas protetivas.
12: Ministro do STJ identifica habeas corpus com erros criados por IA e determina a comunicação à OAB.
11: A defesa pedia a soltura de um preso preventivamente por tráfico de drogas em Minas Gerais. Fátima Uchoa.
15: O ministro Rogério Schietti Cruz apontou que no pedido havia citações fabricadas em série, fenômeno conhecido como alucinação de inteligência artificial, quando a ferramenta cria informações falsas com aparência de verdadeiras. O advogado admitiu o uso eventual da tecnologia, mas afirmou ter feito revisão técnica e jurídica do conteúdo. No entanto, para o relator, os elementos contradizem essa afirmação. Assim, Schietti determinou o envio de ofício à Ordem dos Advogados do Brasil para a ciência dos fatos e eventual adoção de medidas cabíveis. Mesmo com as falhas identificadas no habeas corpus, o ministro concluiu que a prisão preventiva estava devidamente fundamentada e negou a liminar.
12: Presidente do TSE destaca a atuação da Justiça Eleitoral no combate da fraude à cota de gênero.
11: Ministro Nunes Marques ressaltou novo pleito em Melgaço, no Pará. Fábio Ruas.
16: Melgaço elegeu 3 mulheres em eleições suplementares para ocupar cadeiras na Câmara Municipal. De acordo com Nunes Marques, a nova eleição teve como destaques a agilidade e a eficiência da apuração em um município marcado por extensas áreas ribeirinhas. O presidente do TSE reafirmou o compromisso da Justiça Eleitoral com a inclusão política das mulheres e de outros grupos da sociedade, o que, segundo ele, é uma verdadeira exigência democrática.
12: A Justiça do Trabalho segue em ação na Ilha do Marajó.
11: Durante a itinerância, juízes estão dando solução a várias pendências judiciais. Luma Soares.
17: Em Melgaço, a Justiça Trabalhista reforça o combate ao trabalho escravo contemporâneo e infantil, além de garantir um protocolo para julgamentos com perspectiva inclusiva. Um outro

0: Eixo de apoio aos moradores, houve doação de computadores e cursos de inclusão no mercado de trabalho. O mutirão do Justiça Itinerante vai até sexta-feira, dia 22.
1: MBF pede a suspensão imediata de leilões de energia elétrica que podem encarecer a conta de luz em pelo menos 500 bilhões de reais pelos próximos 15 anos.
2: Caso os órgãos não atendem à recomendação no prazo de 48 horas, o MBF poderá adotar medidas judiciais. Tatiana Castro.
3: A investigação do MPF aponta que os preços teto dos leilões, isso é, o valor máximo que o governo aceitaria pagar pela energia, sofreram um aumento repentino, entre 73% e 100%. Além da suspensão imediata do leilão, o MPF também pede que os órgãos refaçam os cálculos com base em premissas neutras e independentes. Caso os órgãos não acatem a recomendação no prazo de 48 horas, o MPF poderá adotar as medidas judiciais.
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1: Uma boa noite.
2: E até amanhã.
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6: Eu sou Paula Groba.
7: E eu sou Humberto Pinheiro.
6: E estes são os destaques de hoje do Jornal do Senado, que começa agora.
7: Senado aprova novo piso para médicos e cirurgiões dentistas. Texto segue para a Câmara.
6: Governo e Senado negociam MP para criar crédito especial a produtores afetados por desastres climáticos.
7: Plenário conclui votação de indicações para embaixadas, CVM e corregedoria do Conselho Nacional de Justiça.
6: Boa noite.
7: Boa noite.
6: Médicos e cirurgiões dentistas poderão passar a ter um piso salarial nacional definido em lei. Uma proposta aprovada na Comissão de Assuntos Sociais fixa o valor inicial de R$ 13.662, com previsão de reajuste anual.
7: A proposta segue para análise da Câmara dos Deputados. Repórter Patrícia Oliveira.
8: Médicos e cirurgiões dentistas passam a receber um piso salarial de R$ 13.662 para uma jornada semanal de 20 horas. O reajuste de salário foi aprovado na Comissão de Assuntos Sociais. A proposta da senadora Daniela Ribeiro, do Progressistas da Paraíba, atualiza regras da legislação de 1961 sobre a remuneração dessas categorias. O senador Fernando Dueira, do PSD de Pernambuco, também determinou reajuste anual pelo IPCA, adicional de 50% para trabalho noturno e horas extras, além de intervalo de descanso de 10 minutos a cada uma hora e meia trabalhada. Dueira destacou que o congelamento do piso desde 2022 contribuiu para a precarização das relações de trabalho na área da saúde, além da dificuldade de profissionais permanentes em municípios pequenos e regiões remotas.
9: Ao fixar piso concreto com correção anual, contribui para reverter essa tendência, para que as políticas de interiorização de profissionais produzam efeitos duradouros, em vez de depender exclusivamente de programas emergenciais e transitórios.
8: A proposta prevê ainda que o aumento das despesas de estados e municípios seja custeado por transferências do Fundo Nacional de Saúde. Se não houver pedido para votação no plenário, a proposta segue para análise da Câmara dos Deputados.
6: E seguiu para o plenário do Senado a ampliação de direitos para agentes de vigilância sanitária e agentes indígenas de saúde e saneamento. A proposta equipara benefícios já garantidos a outras categorias do SUS e reconhece o papel desses profissionais na prevenção de doenças e no atendimento a comunidades vulneráveis, muitas vezes em áreas remotas.
7: E uma sugestão legislativa transformada em projeto de lei pela Comissão de Direitos Humanos poderá reajustar em até 100% as bolsas do programa Mais Médicos. As informações com Rodrigo Rezende.
10: As bolsas pagas no programa Mais Médicos podem ter um reajuste de até 100%. Uma sugestão legislativa com esse tema apresentada

0: por meio do programa E-Cidadania, foi acatada pela Comissão de Direitos Humanos e Legislação Participativa e passará a ser analisada no Senado como projeto de lei. O relator, senador Zequinha Marinho, do Podemos do Pará, ressaltou que os reajustes das bolsas desde a criação do programa não acompanharam a inflação.
1: Efetivamente, quando da criação do programa, em 2013, as bolsas pagas eram formação de R$10 mil, supervisão de R$4 mil e a tutoria de R$5 mil. 13 anos depois, enquanto a bolsa formação é de R$14.161,63, as outras duas sequer tiveram os seus valores atualizados.
0: O projeto de lei que será discutido reajusta as bolsas para os seguintes valores: formação R$20 mil, supervisão R$8 mil e tutoria R$10 mil. A partir da publicação da possível lei, os reajustes seriam anuais baseados no IPCA.
2: O presidente do Senado, Davi Alcolumbre, convocou uma sessão conjunta do Congresso Nacional para analisar vetos à Lei de Diretrizes Orçamentárias que impedem municípios inadimplentes com até 65 mil habitantes de celebrar convênios e receber recursos federais.
3: Segundo Alcolumbre, a votação poderá permitir o acesso de mais de 3 mil municípios a recursos federais. Ele afirmou ainda que a pauta foi definida após pedido apresentado durante a Marcha dos Prefeitos, organizada pela Confederação Nacional dos Municípios, realizada nesta semana em Brasília. A sessão do Congresso está agendada para esta quinta-feira.
4: Nós fizemos um compromisso, o Senado e a Câmara dos Deputados, para convocarmos uma sessão no dia de amanhã com apenas 4 dispositivos da LDO que tratam da derrubada dos vetos que viabilizam mais de 3.100 municípios brasileiros acessarem os recursos com convênios federais do Brasil.
2: E o Senado aprovou nesta terça-feira a indicação de 7 diplomatas para chefiar embaixadas e representações do Brasil no exterior. Entre os nomes aprovados estão os novos embaixadores do Brasil no Japão, Vietnã, Omã, Albânia, Belize e Bahamas, além do representante permanente do país na Organização das Nações Unidas, Ricardo de Souza Monteiro.
3: O plenário também aprovou indicações para a Comissão de Valores Mobiliários e para a Corregedoria do Conselho Nacional de Justiça. Otto Eduardo Fonseca Lobo foi aprovado para a presidência da CVM. Os indicados agora poderão ser nomeados pela Presidência da República.
2: E a Comissão de Assuntos Econômicos adiou a votação do projeto que cria uma linha especial de crédito para produtores rurais afetados por eventos climáticos e crises internacionais. Relator da proposta, o senador Renan Calheiros, do MDB de Alagoas, retirou o texto da pauta após pedido do Ministério da Fazenda para novas negociações.
3: A proposta prevê o uso de recursos do Fundo Social do Pré-Sal para financiar agricultores prejudicados por secas, enchentes e impactos econômicos de conflitos geopolíticos. O texto também estabelece juros diferenciados, prazo de pagamento de até 10 anos com 3 de carência, além de regras para atender produtores, cooperativas e associações em situação de calamidade ou com perdas na produção. Após reunião com a equipe econômica na tarde de hoje, Renan Calheiros afirmou que houve avanços nas negociações e sinalização de apoio do governo à medida.
5: Está tudo caminhando bem no sentido de se publicar uma medida provisória com critérios de enquadramento, de juros, de carência e de prazo de 10 anos para pagar. O ministro da Fazenda está fazendo da sua parte tudo, absolutamente tudo, para que essa negociação seja concluída na próxima segunda-feira.
2: Enchentes, secas e ondas de calor cada vez mais intensas estarão no centro de um debate no Senado sobre mudanças climáticas. A discussão vai tratar dos impactos de fenômenos como o El Niño e das formas de prevenir e responder a desastres naturais.
3: Para o senador Esperidião Amin, do PP de Santa Catarina, o objetivo é trabalhar para reduzir perdas humanas, sociais e econômicas causadas por eventos climáticos extremos. A sessão está marcada para o próximo dia 28 de maio.
6: Reduzir danos significa salvar vidas em primeiro lugar e reduzir o impacto na economia, na sociedade brasileira, especialmente dos estados que venham a ser os alvos maiores desta possível calamidade climática, ou pelo menos desse transtorno climático, a nos prevenirmos.
2: Já o senador Cleitinho, do Republicanos de Minas Gerais, criticou a proposta que permite o parcelamento de dívidas de partidos políticos. O texto foi aprovado pela Câmara dos Deputados e deve ser analisado pelo Senado.
3: O parlamentar defendeu que o Congresso Nacional priorize medidas para melhorar a qualidade de vida dos trabalhadores. Segundo Cleitinho, o alto custo de vida tem dificultado o acesso da população a itens básicos. Ele também cobrou mais debates sobre a escala de trabalho 6x1.
7: Vim falar que não pode discutir essa questão do fim da escala 6x1. Pois tem que discutir sim. Traga a compensação, coloque na balança aqui, equilibra a balança tanto para o empresário quanto para o trabalhador.
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3: Edição de Paula Groba e trabalhos técnicos de Eliseu Caires. O Jornal do Senado fica por aqui. Acompanhe agora as notícias da Câmara dos Deputados. Boa noite.
2: Boa noite e até amanhã.
9: Jornal Câmara dos Deputados. Câmara aprova mudanças nas regras de prestação de contas de partidos.
10: Plenário aumenta a pena para crime virtual contra crianças e adolescentes.
9: Deputados defendem a descentralização de recursos para os municípios.
10: Boa noite. Gilson Daniel, do Podemos do Espírito Santo, aproveita a marcha dos prefeitos em Brasília para defender a ampliação dos recursos destinados aos municípios. Ele assinala que é nas cidades que a população busca atendimento de saúde, educação e assistência social.
9: Gilson Daniel avalia que a Câmara precisa debater o financiamento municipal para desconcentrar verbas públicas da União e dos estados. O congressista reforça a importância das emendas parlamentares como instrumento de apoio aos mais de 70 municípios capixabas.
10: Gabriel Nunes, do PSD, defende solução definitiva para as dívidas dos municípios com o INSS, principalmente nas pequenas e médias cidades. O parlamentar aponta que na Bahia, prefeituras enfrentam dificuldades para pagar suas obrigações sem comprometer os serviços oferecidos à população.
9: Gabriel Nunes pede que o Congresso enfrente a pauta diante do peso da alíquota previdenciária nos cofres das prefeituras. Ele propõe o retorno do índice de contribuição a 8%, com o objetivo de aliviar os gastos das pequenas e médias cidades baianas.
10: Daniel Tzerciak, do PSDB do Rio Grande do Sul, comemora a garantia da Agência Nacional de Transportes Terrestres de que este ano não haverá cobrança de pedágios nas BRs 116 e 392. O deputado afirma que o fim do antigo contrato de concessão interrompe um ciclo de tarifas elevadas.
9: Daniel Tzerciak considera que a pausa nas cobranças é necessária para estimular o desenvolvimento econômico, atrair investimentos e gerar empregos nos mais de 100 municípios da mesorregião da metade sul gaúcha.
10: Marcelo Nilo, do Republicanos, critica a gestão do governo da Bahia, afirmando que áreas como saúde, segurança pública, educação e geração de empregos enfrentam dificuldades. O parlamentar também questiona gastos com eventos institucionais diante de demandas sociais da população.
9: Marcelo Nilo relembra o rompimento político com o PT após décadas de aliança e faz críticas ao governo federal. Na visão do deputado, a insatisfação popular com as atuais gestões petistas na Bahia e no país.
11: Trabalho.
10: Benedita da Silva, do PT do Rio de Janeiro, reforça seu apoio à PEC do fim da escala 6x1. A deputada argumenta que a redução da carga horária melhora a produtividade por diminuir o esgotamento físico e mental que afeta os trabalhadores no país.
9: Benedita da Silva afirma que a mudança para o modelo 5x2 viabiliza períodos adequados para o descanso e para a convivência familiar. Ela critica o posicionamento contrário à PEC e classifica a jornada 6x1 como exaustiva para para a classe trabalhadora.
10: João Daniel, do PT de Sergipe, defende o fim da escala 6x1 e afirma que a redução da jornada vai garantir mais qualidade de vida aos trabalhadores, com mais tempo para descanso, convivência familiar e cuidados com a saúde.
9: João Daniel também enaltece mobilizações sociais e sindicais em defesa da proposta e sustenta que a mudança pode fortalecer a economia e ampliar a valorização da classe trabalhadora no país.
10: Daiana Santos, do PCdoB do Rio Grande do Sul, defende a adoção da

0: Jornada de 5 dias de trabalho para 2 de descanso. Segundo ela, a proposta garante condições mais humanas e combate rotinas exaustivas enfrentadas por milhões de trabalhadores.
1: Daiana Santos critica medidas que condicionam a redução da jornada a mudanças em direitos trabalhistas, como cortes no FGTS e desoneração patronal. Para a deputada, a melhoria das condições de trabalho não deve servir como moeda de troca nas negociações do Congresso.
0: Fernando Mineiro, do PT do Rio Grande do Norte, defende o fim da escala 6x1 com redução da jornada semanal para 40 horas. O legislador sustenta que a mudança tem apoio da maioria da população brasileira por garantir mais tempo de descanso aos trabalhadores.
1: Fernando Mineiro critica a tentativa de mudança na PEC do fim da escala 6x1 que acrescenta o período de 10 anos para a implantação da escala 5x2. Ele pede que a sociedade e as centrais sindicais acompanhem a votação para pressionar o Congresso em defesa da redução do tempo de trabalho.
0: Marcon, do PT do Rio Grande do Sul, condena parlamentares da oposição que não apoiam a PEC do fim da escala 6x1. O deputado afirma que os trabalhadores precisam de mais tempo para cuidar da saúde, conviver com a família e ter acesso ao lazer.
1: Marcon critica a apresentação de uma emenda que prevê, em vez de reduzir a jornada para 40 horas, aumentar para até 52 horas de trabalho por semana. Na opinião do congressista, quem defende esse tipo de mudança trata o trabalhador como máquina, não como ser humano.
2: Votação.
0: Câmara aprova projeto que permite que o trabalhador empregado na safra agrícola continue a receber o Bolsa Família. O repórter Marcelo Larcher tem mais detalhes.
3: O plenário da Câmara concluiu a aprovação de um projeto que garante a continuidade do pagamento de benefícios sociais, como Bolsa Família, para o trabalhador que se empregar em atividade ligada à safra agrícola. Esse tipo de serviço varia de acordo com a atividade agrária e compreende o período entre o preparo do solo e a colheita. Os contratos para esse tipo de trabalho, de acordo com a lei de 1973, têm um período máximo de 2 anos. Acontece que as regras do Bolsa Família estão atreladas a um valor máximo de renda por pessoa. Esse limite foi definido em R$ 218,00 mensais. O que faz com que o trabalhador perca o direito se obtiver um trabalho com carteira assinada, como é o caso da safra. O argumento é de que algumas culturas agrícolas, como o café, o alho, a batata, a uva, a maçã e a cebola, têm elevada necessidade de mão de obra, o que faz com que o trabalhador prefira manter a Bolsa Família a trabalhar com carteira assinada. O projeto apresentado pelo deputado Zé Vitor, do PL de Minas Gerais, foi aprovado pela Câmara em 2024 e depois foi alterado pelo Senado. A proposta retornou para análise dos deputados e o relator, deputado Evair Vieira de Mello, do Republicanos do Espírito Santo, rejeitou a maioria das mudanças feitas pelos senadores. O texto original aprovado pela Câmara retira do cálculo da renda familiar para efeito do recebimento de benefícios sociais o salário recebido pelo trabalhador no contrato da safra. O Senado, por sua vez, optou por alterar a regulamentação do programa Bolsa Família para prever a reinclusão do beneficiário excluído no caso da média anual de renda da família superar o limite permitido. Para o relator Evair Vieira de Mello, a mudança não garante a permanência do trabalhador safrista no Bolsa Família.
4: Entendemos que a proposta do Senado Federal, ela não aprimora significativamente a operacionalização do programa Bolsa Família, na medida que continua a impedir a contratação de safristas, cuja condição, mesmo após a sua contratação, ainda é de vulnerabilidade social em face das peculiaridades inerentes à atividade agropecuária que é sazonal. O contrato de safra desempenha papel essencial para a manutenção da produção agrícola e da pecuária nacional.
3: O projeto que garante a continuidade do pagamento de benefícios sociais, como Bolsa Família, para o trabalhador que se empregar em atividades ligadas à safra agrícola, seguiu para a sanção presidencial e já pode virar lei. Da Rádio Câmara de Brasília, com informações de Antônio Vital, Marcelo Larcher.
2: Agricultura.
1: Tiago de Joaldo, do Republicanos de Sergipe, cobra do governo a conclusão de estudos sobre possível prática de dumping na importação de leite da Argentina e do Paraguai. Ele afirma que a concorrência estaria prejudicando produtores brasileiros e tornando a atividade economicamente insustentável.
0: Tiago de Joaldo também pede ações do governo de Sergipe para fortalecer a cadeia leiteira local. Ele menciona, por exemplo, incentivos tributários, compras públicas de leite produzido no estado e a apoio institucional aos produtores do sertão sergipano.
1: Dr. Flávio, do PL, exalta a exposição de produtos do agronegócio do Rio de Janeiro na Câmara, com a participação de produtores da região serrana e do norte fluminense. O parlamentar assinala que a divulgação de produtos regionais amplia mercados e fortalece a agricultura do estado.
0: Dr. Flávio

0: pediu ainda a derrubada do veto presidencial ao projeto que reconhece o Norte e Noroeste Fluminense como região do semiárido. Para o deputado, a medida vai facilitar o acesso ao crédito e ampliar investimentos para os produtores rurais da região.
1: Justiça. Câmara aprova projeto que aumenta a punição para pedófilos quando o crime é cometido pela internet. O repórter Antônio Vital acompanhou a votação.
2: Deputados e deputadas aprovaram um projeto que aumenta penas para crimes relacionados a abusos sexuais de crianças e adolescentes em ambientes digitais, inclusive com o uso de ferramentas de inteligência artificial. A proposta considera a violência sexual de criança ou adolescente qualquer representação de atividade sexual ou nudez que envolva criança ou adolescente real ou fictícia. Isso vai valer para fotografia, vídeo ou imagem digital, mesmo que produzida, manipulada ou gerada com o uso de tecnologias digitais, inclusive inteligência artificial. A proposta também deixa claro no Código Penal que todos os crimes contra a dignidade sexual, como estupro e estupro de vulnerável, também serão caracterizados quando cometidos no ambiente digital. Todos esses crimes passam a ser considerados hediondos, o que significa mais tempo de cumprimento de pena em regime fechado. O projeto também torna crime o simples acesso a conteúdo de pedofilia na internet, ou seja, isso será crime mesmo se a polícia não encontrar arquivos com conteúdo de abusos sexuais ou violência contra crianças e adolescentes armazenados no computador ou na nuvem do acusado. A proposta também aumenta em até um terço a pena para aliciamento de crianças ou adolescentes por meio de inteligência artificial ou filtros capazes de alterar a imagem ou a voz do criminoso para enganar a vítima. O agravamento da pena vai valer também no caso de perfis falsos em plataformas de jogos online, aplicativos de mensagens, salas de bate-papo e redes sociais. Segundo a relatora, a deputada Rogéria Santos, do Republicanos da Bahia, esse dispositivo foi inserido na proposta após o caso de um criminoso no Rio Grande do Sul que vitimou 127 meninas usando perfis falsos criados por inteligência artificial. Além do aumento de penas, o projeto legaliza a infiltração policial em investigações sobre redes de pedofilia na internet, em especial as chamadas rondas virtuais, com possibilidade, inclusive, de requisição de dados de conexão às plataformas sem a necessidade de autorização judicial. Isso poderá ser feito no caso de risco iminente à vida ou integridade física de crianças vítimas de abusos. Para a relatora Rogéria Santos, a proposta moderniza a legislação.
3: A proposição institui medidas modernas de enfrentamento e repressão aos crimes de violência sexual contra crianças e adolescentes no ambiente digital. Ao regulamentar a ronda virtual e os crimes praticados com o uso de inteligência artificial e da utilização de técnicas de mascaramento de endereço de IP, os números, senhoras e senhores, são alarmantes.
2: O texto também cria novo crime no Estatuto da Criança e do Adolescente, com pena de até 6 meses de prisão para quem deixar de comunicar ao Conselho Tutelar, o Ministério Público ou à polícia casos de abuso sexual pela internet. A proposta garante ainda à criança ou adolescente vítima de violência sexual o direito ao atendimento psicológico e psicossocial especializado no Sistema Único de Saúde, o SUS, e o agressor será obrigado a cobrir todos os custos do tratamento, incluindo ressarcimento ao SUS. Para o deputado Osmar Terra, do PL do Rio Grande do Sul, autor do projeto, a proposta fecha portas que estavam abertas para os criminosos. O projeto, que aumenta apenas para crimes relacionados a abusos sexuais de crianças e adolescentes em ambientes digitais, inclusive com o uso de ferramentas de inteligência artificial, seguiu para análise do Senado. Da Rádio Câmara de Brasília, Antônio Vital.
1: Educação.
0: Lincoln Portela, do PL de Minas Gerais, critica a decisão judicial que condenou um casal do interior de São Paulo por evasão escolar relacionada aos filhos. Ele questiona a medida e argumenta que a família estaria garantindo uma educação domiciliar às crianças.
1: O parlamentar também chama atenção para os índices de evasão escolar no país e defende prioridade no enfrentamento de casos de estudantes sem acesso à educação. Segundo Lincoln Portela, a situação exige foco das autoridades públicas e do sistema de justiça.
4: Segurança Pública.
0: O escolto do PT da Paraíba elogia a atuação da Polícia Federal no enfrentamento às organizações criminosas que se infiltraram no sistema econômico nacional. Ele argumenta que as investigações sobre fraudes financeiras devem prosseguir sem interferências políticas.
1: O escolto salienta que os órgãos de inteligência precisam seguir os rastros documentais de transações suspeitas envolvendo autoridades e empresários citados em CPIs. Na avaliação dele, esse é o caminho para fortalecer a segurança pública e a soberania do Estado.

0: Estado brasileiro.
1: Eleições.
2: Câmara aprova mudanças nas regras de prestação de contas de partidos políticos. A repórter Daniele Lessa acompanhou a votação dessa mini-reforma eleitoral.
3: A Câmara dos Deputados aprovou o projeto que altera regras sobre prestação de contas, punições e funcionamento administrativo partidário, modificando diversos pontos da Lei dos Partidos Políticos. Relator da proposta, o deputado Rodrigo Gambale, do Podemos de São Paulo, argumentou que o projeto foi construído a partir das demandas dos líderes partidários, com o objetivo de dar mais segurança jurídica às legendas. Já os deputados contrários ao projeto destacaram que nenhum parlamentar subiu a tribuna para defender a proposta no plenário. O projeto proíbe bloqueios e penhoras automáticas sobre recursos do fundo partidário e do fundo eleitoral, exceto em casos de uso irregular reconhecido pela Justiça Eleitoral, ponto criticado pelo deputado Kim Kataguiri, do Missão de São Paulo.
4: E aqui eu faço chamo a atenção de todos os partidos que dizem defender o trabalhador. Esse projeto está dizendo o seguinte: se um partido contratar um trabalhador e ele der calote nas verbas trabalhistas, se o partido não pagar o INSS, se o partido não pagar o FGTS, esse partido não poderá ser penhorado.
3: A deputada Adriana Ventura, do Novo de São Paulo, criticou a falta de debate sobre o projeto, que foi divulgado publicamente apenas 30 minutos antes da votação. Ela reconheceu que a proposta simplifica a burocracia, mas classificou como aberração o trecho que suspende processos administrativos e judiciais dos partidos anteriores durante fusões entre legendas.
5: Um partido se alimenta de dinheiro público, se é sustentado com dinheiro público do cidadão brasileiro, faz um monte de irregularidade. Aí, o que acontece? Tem uma fusão, então tem um partido podre que funde com o outro partido. Tudo do partido podre não passa para o novo, ele não assume responsabilidade nenhuma. Tudo é suspenso. Isso é grave, gente.
3: Segundo o texto, o novo partido responderá pelas dívidas das legendas anteriores, mas não sofrerá suspensão de recursos do fundo partidário por irregularidades em contas antigas que já foram julgadas. A deputada Fernanda Melchiona, do PSOL do Rio Grande do Sul, pontuou que os cidadãos não têm acesso ao prazo de 15 anos para pagarem suas dívidas, ponto que também está na proposta.
5: Digo mais, o aumento das parcelas em 180 parcelas é 15 anos. Para os partidos pagar. O pobre do povo pega ali no cheque especial, tem que pagar, senão é o juro, não sei o que. Os partidos vão ter 15 anos, independente do valor.
3: O texto também prevê que em semestre eleitoral não poderá haver suspensão de repasses do fundo partidário ou do fundo eleitoral por irregularidades em prestações de contas anteriores. Outra mudança trata da análise das contas partidárias. O texto determina prazo de até 3 anos para julgamento dos processos de prestação de contas pela Justiça Eleitoral. Se esse prazo não for cumprido, o processo poderá ser extinto por prescrição. O projeto ainda cria regras para uso de aplicativos de mensagem por partidos e candidatos. As legendas poderão registrar números oficiais para envio de mensagens a eleitores e essas contas não poderão ser bloqueadas pelas plataformas sem decisão judicial. A proposta, que foi chamada de mini-reforma eleitoral, vai ser agora analisada pelos senadores. Da Rádio Câmara de Brasília, Daniele Lessa.
1: Direitos Humanos.
0: Charles Fernandes, do PSD da Bahia, registra o Dia Nacional da Luta Antimanicomial, celebrado em 18 de maio. O parlamentar ressalta a importância da mobilização por um modelo de tratamento humanizado, digno e em liberdade para pessoas em sofrimento psíquico.
2: Charles Fernandes lembra que a data também marca os 25 anos da Lei da Reforma Psiquiátrica. O deputado defende o fortalecimento da rede de atenção psicossocial com ampliação dos CAPs e das residências terapêuticas.
1: Saúde.
0: Otone de Paula, do PSD do Rio de Janeiro, cobra do Executivo Federal o recolhimento de um guia sobre pré-natal distribuído pelo Ministério da Saúde. Ele argumenta que o material descumpre o compromisso do governo de vetar políticas públicas que abordem a interrupção da gravidez.
2: Otone de Paula contesta as diretrizes do documento ao apontar que o texto oficial substitui as palavras mãe e gestante pela expressão pessoas que gestam. Ele reforça sua discordância com a destinação de recursos públicos públicos para informativos que tratam do tema.
0: Segundo denúncia de Marangoni, do Podemos de São Paulo, empresas de auditoria médica estariam

0: negando procedimentos de saúde em larga escala. Ele cita o caso de uma empresa que utiliza algoritmos e planilhas controlados pelos próprios planos de saúde para tomar decisões.
1: Marangoni argumenta que a negativa de cirurgias e tratamentos sem análise médica individualizada desrespeita a lei do ato médico e o código de ética da categoria. O deputado defende uma CPI para investigar as operadoras e cobra fiscalização mais rigorosa da Agência Nacional de Saúde Suplementar.
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8: Bora lá, quarta-feira, quartamos aqui na 104.7. Essa é a sua Colonial FM e eu sou o Gabriel.

quarta-feira agora, isso é que importa, né? Tamo junto aí, ó. Até a meia-noite tem música boa, aquela conversinha boa, leve e aquele clima de companhia que só a Rádio Colonial tem com você, aonde você estiver agora. Então bora, porque hoje a noite vai ser top demais aqui na Colonial. Pra começar tem Ted Swims, Bad Dreams, Colonial.

0: Agora 8h16 na Colonial FM.
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0: 101.7, Eduardo Costa, imagina eu também de propósito, forte e lento aqui na melhor do interior de Minas Gerais. E aí, como é que tá a sua quarta-feira? Boa? Fez o que tinha que fazer hoje, trabalhou, planejou, resolveu, né? Porque você sabe que quarta-feira é que nem fila de banco, né? Você não queria estar nela, mas já que tá, tem que ir até o final. A quem entrou na fila é essa aí. É quarta-feira e eu volto já aqui na Colonial. Bom final de noite.
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0: 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E a hora? Agora 8h23 aqui na Colô.
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5: De volta com Bob Sinclair e Kesca. I Can't Wait, Colonial FM.

0: uma nova roupagem que ele fez pra música velha dele mesmo, que arrebenta. Arrebenta. Irmão da Lua e Amigo das Estrelas. Também teve Thiaguinho com Billy SP em Busca da Minha Sorte. Essa música do Zezé, gente, apesar de ser antiga, acabou de ser regravada, né? Ele já fez aí depois que essa música virou meme nas redes sociais, no TikTok principalmente. Ele resolveu regravar e viu que tava no momento da música. E gravou sozinho, sem a participação do Luciano aí. Essa que você ouviu. Top, né? Bom demais ouvir o Mirosmar. Mirosmei, Mirosmar! Depois do intervalo, mais música. 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
0: De volta agora com Júnior Marques aqui na Colonial. Ilusão de Amor. Valeu, quarta-feira, boa noite.

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